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3: Informação deste domingo, na Voz de Reguengos, a freguesia de Bencatel, no concelho de Vila Viçosa, recebe neste domingo a 6ª edição do Passeio de Motorizadas e Motos Antigas, uma iniciativa organizada pela Associação Jovem de Bencatel. O evento conta com o apoio do município de Vila Viçosa e também da Junta de Freguesia de Bencatel e deve reunir participantes e entusiastas de veículos clássicos de duas rodas. O passeio realiza-se anualmente e integra as atividades associativas e recreativas promovidas na freguesia, atraindo participantes de vários pontos da região. A organização pretende, através da iniciativa, promover o convívio entre participantes e valorizar o património ligado às motorizadas e motos antigas. O Festival Futurama, que está de regresso ao Baixo Alentejo até ao dia 30 de maio, pelo 5º ano consecutivo, volta a transformar a região num lugar de criação, partilha e imaginação artística. O programa que atravessa Beja, Mértola e Alvito reúne artes visuais, música, performance, teatro e palavra em espaços culturais e patrimoniais durante 3 fins de semana de entrada livre. O resultado de meses de trabalho em território, residências artísticas e o programa Artistas nas Escolas torna-se visível em criações desenvolvidas com alunos do Instituto Politécnico de Beja, da Escola Secundária Diogo de Gouveia e da Escola Profissional de Alvito, em colaboração com David Infante, Karin Cur e Filippo Fiomani. O Centro Histórico de Serpa recebe de 9 a 13 de junho o Festival Ibérico de Serpa. Trata-se de uma nova iniciativa cultural que celebra através da música as ligações entre Serpa e a Andaluzia. Este novo festival, que na organização conta com a assinatura da Câmara Municipal, destaca 3 expressões classificadas como Património Cultural e Material da Humanidade, o Candalentejano, o Fado e o Flamengo. Durante 5 dias, a organização promete a apresentação de espetáculos únicos, alguns criados propositadamente para este evento, assim como outros momentos de exaltação das culturas musicais portuguesa e espanhola, como a aposta de valorização e dinamização do espaço urbano, do património edificado e do comércio local. O festival vai apresentar-se em diversos espaços emblemáticos do centro histórico, concentrando-se entre a Alcáçova do Castelo, o Lar de Santa Maria e a Praça da República. Durante 5 dias, o festival vai apresentar um total de 15 concertos, todos de entrada livre. Finalmente, digo-lhe que o Festival Músicas do Mundo regressa a Porto Covo e a Sines de 17 a 25 de julho, com menos concertos e menor carga horária, mas a mesma filosofia. A programação completa apresentada em Sines inclui 38 concertos, menos 11 do que na edição anterior, distribuídos pelos mesmos 9 dias do festival. O Festival de Sines não deixa de ser o grande ponto de encontro dos amantes da música. As características e a filosofia do festival mantêm-se. Há sempre um que inclui 38 concertos, menos 11 do que na edição anterior, distribuídos pelos mesmos 9 dias do festival. O Festival de Sines não deixa de ser o grande ponto de encontro dos amantes da música.

0: Mesmo do Brasil, que costuma enviar uma comitiva de músicos, apenas Otto virá ao Festival de Músicas do Mundo no dia 24. Já a representatividade portuguesa mantém-se expressiva, com Carlos Seixas a realçar os regressos de Bruno Pernadas no dia 17, A Garota Não dia 24 e Vitorino Salomé no dia 25, acompanhado pelo grupo de cantadores de Redondo, enquanto The Legendary Tiger Man vai estrear-se em Portugovo no dia 19. E finalmente dizemos de como é que está o tempo. Hoje no Alentejo temos um dia de céu parcialmente nublado, com vento fraco e uma temperatura máxima de 24 graus em Reguengos de Monsaraz. Na próxima noite a mínima vai descer aos 8 graus. Continuação de um bom domingo.
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Olá, olá! Está bem disposto? Certamente, já estamos aqui consigo. Ora, este é mais um ponto de encontro que começa e que vai terminar daqui a sensivelmente 2 horas. O melhor é apertar os cintos. Não, não vamos ceder a velocidade, mas convém estar bem acomodado. No...

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1: Já temos então connosco o Dr. Jorge Cosme para preencher o espaço de hipnoterapia e a quem passo a cumprimentar, como é evidente. Doutor, seja muito bem-vindo. Diga.
2: Olá, Helena, como está? Tudo bem?
1: Está tudo
2: obrigado.
1: Bem. Então, vamos continuar com o tema da passada semana, não é?
2: Certo.
1: Como tinha ficado combinado.
2: Bom, Helena, aquilo que eu gostaria de fazer como introdução seria fazer um resumozinho da conclusão que chegámos na semana anterior, até porque se calhar há ouvintes que não estiveram presentes e que não ouviram, e se calhar para eles hoje seria talvez um bocado mais complicado de entender.
1: Uhum.
2: E o que foi dito na semana passada foi que hoje em dia o nosso corpo recebe o dobro de estímulos, ingerimos o dobro de açúcar que deveríamos de ingerir, lidamos com uma data de medos imaginários ao nível do nosso cérebro e por conta daquilo que hoje em dia é a nossa vida tão acelerada. E através desses excessos de estímulo e informação com que lidamos todos os dias de manhã à noite, acabamos por começar a sofrer de insónias, aparecem as ansiedades, às vezes aparece falta de concentração, aparece uma fadiga crónica, hoje em dia é muito comum, motivação muitas vezes nos jovens ela não existe, a procrastinação também é algo que desde criança a adultos é observável e que depois estas doenças, vamos dizer assim, acabam por interferir no rendimento e na produtividade de cada um de nós. Por isso, onde existe um estilo de vida que sobrecarrega o nosso corpo, existem três substâncias que são chamadas de neurotransmissores e que têm tendência para desregular todo o nosso sistema interno quando realmente são forçadas a trabalharem de uma forma que não é aquela que é normal. Depois também começamos a ter outra percepção daquilo que podemos ou não fazer em termos daquilo que é a hipnoterapia poderá desenvolver e poderá aplicar nas pessoas. A dopamina, que é a primeira delas, talvez aquela que já muitas pessoas já ouviram falar, pode-se dizer que é a molécula do desejo. É a dopamina que também é chamada molécula da busca e é ela que faz com que nós queiramos ir à procura de algo melhor para a nossa vida, ou seja, ela é o combustível da ação. Qual é o problema quando ela desregula? No custo da obtenção dessa dopamina. Porque hoje em dia, com as novas tecnologias e com o ritmo de vida que nós temos, esta dopamina é muito fácil de obter. O nosso cérebro, tudo o que é esforço, porque ele é programado para gastar o mínimo possível, ele começa a reagir de uma forma negativa. Ou seja, é muito mais fácil ou é muito mais prazeroso nós estarmos a fazer um jogo do que estarmos a estudar ou a mesmo a trabalhar. E hoje em dia é muito comum, quase todos nós, não é? Temos o telemóvel, estamos a trabalhar ou estamos a estudar e de repente lá vem uma mensagem e nós vamos praticamente tirar todo o foco que estávamos a ter no trabalho e vamos ver o que é que se passa e muitas vezes depois começamos a ver mais coisas porque dá-nos mais prazer estarmos ali, estamos a realizar as nossas tarefas. Aí aqui há logo um problema e um desajuste. Depois vem o cortisol, que é o segundo neurotransmissor de que eu gostava de falar, e ele é o hormônio do stress. Toda a gente pronto fala e sabe o que é a palavra stress, e apesar de ser de certa forma mal visto, ele é necessário para que nós de manhã tenhamos um pico dele para acordar e ter energia. Se não tivermos cortisol, e é o que acontece quando há essa desregulação, é muito complicado nós começarmos o dia bem. O cortisol foi feito, digamos, no nosso corpo para situações extremas, ou seja, quando há perigo, o cortisol sobe, quando o perigo desaparece, o cortisol baixa. E o problema é que nos dias de hoje o cortisol tem tendência a andar sempre em níveis elevados. Este ritmo de vida frenético provoca a ativação elevada do sistema de fuga e luta, trabalha em níveis muito baixos. Daí, com a continuidade, digamos, de todos estes sintomas, começam a aparecer os esquecimentos, as pessoas esquecem-se com frequência, parece uma névoa mental, há uma confusão muitas vezes naquilo que a pessoa quer dizer, faltam palavras, há fixação da leitura, as pessoas leem e quando acabam de ler não decoram rigorosamente nada, porque o cortisol gasta muita energia ao nível do cérebro. Por fim, temos o terceiro neurotransmissor, que é chamado o GABA, e ele é considerado o travão do nosso cérebro. É ele que transmite ao corpo os sinais de calma, o perigo já passou, pode relaxar, pode dormir. O que acontece é que à noite, para além de o cortisol estar sempre em níveis elevados, acaba por a maioria das pessoas usar os telemóveis, os tablets, os computadores, as televisões para descontrair e para relaxar. Ora, isto é um erro, porque os estímulos provocados pelos sons, pelas luzes, acabam por fazer libertar um químico no nosso corpo chamado glutamato. E o que é que este glutamato faz? Não é mais nem menos que um acelerador que causa deficiência na produção de GABA e a mente acaba por não desligar. E o que é que acontece? Este glutamato vai fazer com que a pessoa tenha diálogos mentais, pensamentos acelerados, pensa em tudo e mais alguma coisa e depois acaba por não dormir. Quando não dorme, o que é que acontece? Não tem um sono bom, vai provocar precisamente uma má libertação das toxinas que o cérebro liberta e a pessoa, o que é que vai acontecer? Vai acontecer que vai acordar cansada, cá está. E cá está a tal dopamina que era necessário, ela não existe em condições e em quantidades que realmente deviam ser justificadas. O que é que a pessoa faz? Levanta-se, toma café, cafeína, cafeína. A partir daí é que começa a trabalhar. E depois a cafeína aumenta os níveis de stress e por aí adiante. E isto, digamos que são quase que é o filme da maior parte da vida das pessoas hoje em dia. Todos estes neurotransmissores, quando estão a trabalhar de uma forma desajustada, as pessoas vão começar a ter estes sintomas que eu falei no início. E o que é que isto faz? Faz com que quando chegam ao hipnoterapeuta, muitas vezes, ou quando chegam ao médico, não há quase que uma razão, uma causa aparente para poder a pessoa saber concretamente qual é a causa, qual é o gatilho. E muitas vezes ele está nesta área, digamos que a neurociência hoje dá respostas. A partir daí, teremos que fazer um programa muito mais alargado e elaborado ao nível do acompanhamento, quer ao nível hipnoterapêutico, quer até ao nível depois de outras áreas, como a alimentação, como o recorrer ao desporto, ao yoga. Não é um plano fácil hoje em dia, mas isso era muito bom que as pessoas tivessem isso em mente, sabendo que muitas vezes os problemas não são físicos, eles são de uma disfunção em termos neurológicos.
1: Ficamos esclarecidos. E para a semana há continuidade, não é?
2: É verdade.
1: Então, até para a semana.
2: Até para a semana, Helena. Votos de uma boa semana, quer para a Helena, quer para todos aqueles que nos estão neste momento a ouvir. Um grande abraço.
1: Obrigado.
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3: Entrou agora em contacto connosco? Seja muito bem-vindo.

0: acredita no amor.
1: Se não acreditarmos no amor, vamos acreditar em quê? Este é o mais recente trabalho, novinho novinho, dos Quinta do Bills. E agora vamos ficar a conhecer leis, direitos e deveres. O Dr. Paulo Lourenço aqui está.
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3: Viva, mais uma edição do Legalmente Falando em antena a partir de agora. Paulo, bem-vindo mais uma vez. Pergunta de hoje tem a ver com o ambiente e é também uma pergunta relacionada com casos que acontecem mais para o interior do país. Tenho a minha propriedade encostada a um pequeno ribeiro que apenas tem água a correr nos tempos das chuvas. Essa linha de água está cheia de canas que já estão a ganhar metros àquela que é a minha propriedade. Já fui à Junta de Freguesia reclamar. Da Câmara disseram que seria com a Agência Portuguesa do Ambiente, a limpeza ou então com o ICNF, o Instituto para a Conservação da Natureza e das Florestas. O certo é que as canas continuam a crescer e a lastrar, ninguém faz nada. Se eu limpar o que está dentro da minha propriedade, uns tempos depois as canas voltam a crescer, onde é que eu tenho que reclamar a limpeza desta vala de água, deste ribeiro, desta linha de água? Chamem-lhe o que quiserem.
4: Bom dia mais uma vez, Jerónimo. Bom dia também aos nossos ouvintes, pois naturalmente que a regra, digamos assim, a nível da competência é a Agência Portuguesa do Ambiente, não é?
3: Mas o ouvinte fez bem, foi à Junta de Freguesia, ou seja, pelo que ele diz, bateu aqui, fez os passinhos certos.
4: Sim, sim. Pronto, há casos em que na verdade a competência pode ser conjunta ou pode ser só exclusiva da Câmara Municipal, se estivermos a falar, por exemplo, no contexto de um leito que depois vai para uma zona urbana, se estiver inserido numa zona urbana, pode haver o risco de cheias, inundações e, portanto, aí tem a ver com a própria Câmara Municipal também. Mas no caso de um leito, de um ribeiro, naturalmente que estaremos a falar da Agência Portuguesa do Ambiente. O dever do proprietário, naturalmente, é tudo aquilo que está dentro do seu terreno limpar, e daí o nosso ouvinte ter efetivamente cortado as canas. Agora, a origem do problema não está na sua propriedade, a origem do problema está exatamente numa situação cuja competência é da Agência Portuguesa do Ambiente. Portanto, a sugestão é que faça exatamente uma exposição detalhada à Agência Portuguesa do Ambiente, explicando essa situação, dizendo que aquilo lhe gera encargos para além de prejudicar a utilização da sua própria propriedade e, portanto, que requer que sejam removidas, cortado o mal pela raiz, como se costuma dizer, cortar as canas, apesar delas poderem depois, mais tarde, voltar a surgir, mas o nosso ouvinte não pode ir cortá-las dentro daquilo que não é seu, só pode cortar dentro do que é seu e, portanto, tem que pedir...
3: Se calhar a Agência Portuguesa do Ambiente agradecia, mas isso são outros pois, 500.
4: Exato, mas não pode 500, legalmente, não pode. Nem sequer pode ter intervenção lá. Se de toda em todo não resultar a exposição, só resta uma ação administrativa nos tribunais administrativos por violação por parte de uma entidade pública do dever de agir. Portanto, a Agência Portuguesa do Ambiente tem o dever de cuidar, digamos assim, daquilo que faz parte do domínio público, não é? Em matéria de águas, neste caso concreto. Muito mais ainda tem esse dever se, na verdade, aquela situação em concreto causa prejuízo a particulares e, portanto, particular não tem que ser obrigado a andar sempre a cortar ou a mandar cortar canas porque elas vêm do leito numa área que é da competência da Agência Portuguesa do Ambiente. Portanto, em resumo, exposição detalhada à Agência Portuguesa do Ambiente pedindo exatamente que resolva o problema, se não resolverem a ação administrativa no Tribunal Administrativo por violação do dever de agir, digamos assim.
3: Muito bem, ficam as respostas e ficam aqui os caminhos a percorrer. Muito obrigado, Paulo. Até de hoje, 8 dias. Já sabe, dúvidas e perguntas de leis e fiscalidade é enviar para o Legalmente Falando e todas as semanas damos aqui as respostas.
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1: Está a pensar em viajar de avião? Então há coisas que não deve comer. Por exemplo, sandes de peixe frito. É verdade. Qualquer comida quente, frita ou com cheiro de peixe é um verdadeiro pesadelo no avião. E porquê? Porque é um espaço fechado. O cheiro forte da comida persiste por muito tempo. Muito mais do que deveria. E torna o voo desagradável para todos à sua volta. Qualquer coisa com molho que faça sujidade também deve evitar. Outra das coisas, salada de atum. Seja em sandes, wrap, com bolachas ou vegetais, o cheiro também se propaga rapidamente pelo avião e acaba por ser bastante incómodo para todas as outras pessoas que estão ao seu lado. Há outra das coisas que também não deve comer. Por exemplo, muitos carboidratos, como massas com molhos, pães, muffins ou bolos, fará com que se sinta irritado e com a sensação de não estar satisfeito. Os níveis de açúcar vão subir, depois vão cair e afetará a forma negativa como se irá sentir. Devemos ter cuidado com a alimentação todos os dias, mas numa viagem é essencial.

0: vamos refletir.
1: Opinião sobre tudo. Impressionantes estes tempos em que precisamos emitir opinião a respeito de tudo. Se não opinamos sobre os assuntos do momento, sentimos-nos deslocados, desatualizados, até menos inteligentes. Há um sentimento de que quem fala mais, sabe mais. De quem tem opinião é mais inteligente. E esses são vistos por nossa sociedade como os donos do pedaço. Será que isso faz sentido? Será que temos que dar nosso parecer sobre todo e qualquer assunto que apareça? Qual o problema em dizermos: desculpe, mas não estou a par deste tema. Desculpe, mas não estudei suficientemente sobre essas questões para poder emitir uma opinião segura. Isso não é ser menor. Demonstra humildade e sabedoria. Os que falamos demais, os que falamos sobre aquilo que pouco sabemos, apenas por falar, muitas vezes somos simplesmente exibicionistas de plantão. Falamos sem profundidade e nada sabemos além da superfície das ideias. Queremos chamar a atenção para nós mesmos, para ganharmos likes ou visualizações. Queremos exibir a nossa habilidade de entreter, de fazer piada com tudo, ou mesmo mostrar nosso estilo inconfundível de falar e falar sem dizer nada. É assim que caímos nas armadilhas da verdade. Ouvimos parte da história, criamos nossos relatos, nossos julgamentos, fazemos nosso show e despejamos tudo para milhões. Basta um dia, basta uma semana e tudo já está diferente. As coisas não eram bem assim. Novos fatos aparecem. Fulano fala com Beltrano e tudo muda. Aí vem as retratações. Vídeos saem do ar, pedidos de desculpas, processos por difamação. Tudo porque não seguramos a língua. Tudo porque não esperamos o tempo certo das coisas. Um mensageiro de bom senso escreveu uma observação muito pertinente. Observe que, do campo mental aos lábios, temos um trajeto claramente controlável para as nossas manifestações. E por isso mesmo, tão logo a ideia negativa nos alcance a cabeça, busquemos afastá-la. Ele acrescenta que um pensamento pode ser substituído de imediato, no silêncio do espírito, ao passo que a palavra solta é sempre um instrumento ativo de circulação. Notemos a sutil observação. Da mente aos lábios, temos um trajeto controlável. Por isso, trabalhemos por tê-lo sob nosso domínio. Esse é um belo sinal de inteligência, de esclarecimento. Saber escolher o que dizer, quando dizer, e não simplesmente irmos despejando o que nos vem à cabeça. Cuidemos com a palavra. Não há mal nenhum em, de forma prudente, dizermos: não posso opinar sobre este caso, ou mesmo não gostaria de opinar sobre isso, pois não creio que seja necessário. Cuidemos mais da nossa vida do que da dos outros. Falar por falar não ajuda ninguém. Espalhar o mal, espalhar o escândalo, apenas faz com que sejamos terroristas do pensamento, no mundo em que estamos precisando de paz. Sejamos os que espalham as palavras de fraternidade, as boas notícias, os elogios, aqueles que buscam o entendimento entre as partes, e nunca a dissensão. O mal não precisa ser divulgado. Sejamos os divulgadores dos planos grandiosos do bem.

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1: Já cá estamos então para a nossa segunda hora. Continua acomodado? Ainda bem. Vamos então ficar com o Dr. Fernando Figueiredo.
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1: Ora bem, vamos para mais um Haja Saúde com o Dr. Fernando Figueiredo. Doutor, seja muito bem-vindo.
3: Ora, as minhas saudações para si, para quem me escuta.
1: E vou fazer aqui uma confidência, não é? O doutor deu mais uma volta ao sol. Os meus parabéns atrasados.
3: Ora, muito obrigado. E fazemos votos que estaremos por cá durante uns tempos largos.
1: Exatamente. Então, pois, é para isso mesmo que nós andamos cá, não é? Para prolongar esta estadia.
3: Pela minha parte, já são 82 voltas.
1: Então, olha, dê mais 80, pronto. No mínimo, não é? Um dia chegaremos lá. A ciência não para
3: de evoluir.
1: Exatamente, de evoluir, por isso, um dia chegaremos lá. Bom, doutor, temos aqui uma pergunta. Alguém, uma senhora que tem problemas com o tendão de Aquiles, calcinação no calcanhar que lhe causa dores quando está muito inflamado. O que a pessoa pergunta é se há algum tratamento natural para o seu problema.
3: Total e posso dizer e absoluto.
1: Cálcio a mais, é isso?
3: No tendão de Aquiles. E também, presumo eu, no calcânhamo, que deve haver aqui uma osteofitose, um bico de papagaio, não é? Porque eu sinto uma excrescência óssea. Aí vai ter que colocar um pacho de vinagre de vinho tinto. Com bastante sal, consigo salgar o vinagre, pôr num algodão, um dia dorme com o algodão frio, claro, no calcânhamo, para desfazer o osteofito. E também aplicar cataplasmas de argila, ou seja, um dia põe o algodão embebido no vinagre salgado e no outro dia vai aplicar a argila. Quanto ao tendão de Aquiles, basta só a argila, porque a argila consegue desinflamar todo tipo de tendões. Dorme diariamente com a argila também, nessa zona. Aliás, quando puser no calcânhamo, aproveita para pôr no tendão de Aquiles. E, garantidamente, se fizer isso, pode suplementar com a glucosamina e a condroitina. O condroplus tem isto e tem propriedades também anti-inflamatórias. E se é só isso, isso não é mais nada, se aquilo não incha, independentemente do esforço que fiz, porque o tendão daquilo fez um esforço, provavelmente fez alguma rotura. Rotura parcial através da argila tem cura total e absoluta. Rotura total de um tendão só tem uma solução, que é a cirurgia, não há outra. Por conseguinte, se fizer isto, estou plenamente convencido que o tratamento é total e absoluto.
1: Muito
3: demora
1: bem.
3: Tempo.
1: Pois,
3: o osteofito
1: tempo,
3: não, né? Desaparece no estalado dos dedos, não é?
1: Uhum.
3: São os bons medos a fazer este tratamento que eu digo.
1: Pois é, preciso paciência, não é isso?
3: Pois é, preciso. É que a medicina natural não dá aquelas coisas de estalar os dedos, não é?
1: Uhum.
3: Mas cura. Enquanto que a outra, a alopática, que ajuda a resolver muitos problemas, por isso é que se diz tratar e não curar. Na medicina natural nós podemos usar a palavra curar, porque conseguimos a solução total do problema, mas normalmente há trabalho.
1: Pois. Então, é moroso...
3: Não é doloroso. É
1: moroso.
3: Ah, moroso.
1: Sim.
3: Porque normalmente as dores, ao fim de alguns dias, desaparecem.
1: Uhum.
3: Agora, o evitar que depois haja uma ação subsequente negativa, uhum, essa leva tempo.
1: Ok.
3: A resolver.
1: Muito bem. Começámos pela pergunta e não o comentário da semana.
3: Vamos sempre a tempo.
1: Ok.
3: Porque mesmo comendo as coisas nesta refeição que nós estamos a fazer aqui de palavras,
1: uhum,
3: os produtos não azedam uns com os outros.
1: Ok. Então, doutor, vamos ao comentário da semana?
3: Vamos embora, que é o acesso dos deficientes.
1: Que bem, em quase todo o lado é complicado, não é?
3: É. Ora, na Assembleia da República fala-se de mão cheia nos direitos de igualdade. Mas no que toca aos desgraçados dos deficientes, a mobilidade não passam de medidas de show-off.
1: Uhum.
3: 10% da população portuguesa, nos mais diversas áreas, tem alguma incapacidade. Desde

0: que 1 milhão de pessoas, mais de 450 mil, são pessoas com grandes dificuldades de subir escadas já devido à idade avançada. Com grande dificuldade de mobilidade, temos invisuais, são mais de 160 mil. Mobilidade sujeita a cadeiras de rodas, ultrapassa os 160 mil. Surdez, anda à volta de 84 mil. Estes são os casos que eu falei mais críticos e que estão dependentes de algumas medidas para evitar o seu isolamento. Eu poderia enunciar aqui dezenas de casos, mas vou-me referir a um caso que eu considero caricato e que eu provavelmente, se tivesse a determinar sobre o assunto, também não o resolveria. Ou não estaria sensibilizado para tal. Ora bem, em Lisboa e noutras cidades já há autocarros, mas eu estou-me a referir a Lisboa, foi constatei o problema. Uhum. Já há autocarros para transportarem cadeiras de rodas, inclusivamente até baixo, a zona de subir,
1: Sim, os degraus,
0: tem uma plataforma, está tudo muito bem feito.
1: Uhum.
0: Mas depois, há aqui uma coisa que é caricata. Os passeios que estão nas paragens de autocarros não estão rebaixados para o que a pessoa que está com a cadeira de rodas poder subir para o autocarro. Aliás, tem que esperar pelo autocarro na rua.
1: Ah,
0: é.
1: Mesmo na estrada.
0: Com um carro em cima.
1: Mesmo
0: isto
1: na
0: é
1: estrada.
0: Corrente. Ora bem, o que é que eu quero dizer com isto? Eu acho que deveria haver uma legislação em que obrigasse nas câmaras fazer parte dos funcionários um indivíduo com dificuldades e que tenha que se mobilizar em cadeiras de rodas, deveria de haver um invisual, quiçá uma pessoa com mais de 65 anos, que fizessem parte dos quadros da Câmara e que tivessem voto nas assembleias camarárias e capacidade de inspeção destas situações. Porque o comum cidadão, o comum autarca, não se apercebe destes mínimos problemas. Ou sinto-se que os deputados deixam de ter mal uns dos outros e criam uma leizinha neste sentido para que, nas câmaras, seja obrigado a existir a estes tipos de pessoas que eles é que sentem na pele os problemas.
1: Muito bem. Está então dado o recado. Agora vamos à fruta. À fruta, vamos não, à planta. Não é?
0: Vamos à fruta.
1: Pronto.
0: Também não é a fruta, mas comem-se as flores.
1: Comem-se as flores?
0: É verdade.
1: Então, estamos a falar de buganvília.
0: Da primavera ou buganvília.
1: Exatamente.
0: Com aquelas campânulasitas muito interessantes, muito bonitas, cor avermelhada.
1: Várias cores e realmente ficam muito bonitas mesmo.
0: É, as flores podem ser comidas em saladas.
1: Ah.
0: Quanto às folhas, também podem fazer parte de uma sopa, por exemplo, comidas com uma hortaliça verde. E, se fizerem isto, tem alguns aspectos preventivos, não é?
1: Sim.
0: E, quiçá, curativos, em infusão curativos, como, por exemplo, elas têm propriedades diuréticas, são calmantes, são depurativas, têm propriedades antitérmicas, por conseguinte vão ajudar a melhorar as palpitações cardíacas, atuam em vertigens sobretudo de origem nervosa, dá bem para perceber que elas têm uma eficiência muito grande como calmantes, atuam também no reumatismo, na artrite, a gota que aflige tantos portugueses e dá alguma pancada que haja, alguma contusão. Desde tempos remotos que esta planta era utilizada como sedativa e antiespasmódica. Hoje em dia, a ciência comprovou que antigamente pensava-se que fazer pomadas com esta planta ajudava a eliminar as manchas da pele. É, não é verdade? E tudo aquilo que eu falei são estudos, já não se limita ao que os nossos antigos iam dizendo, porque eu faço os possíveis de toda e qualquer planta que aqui falo, não é a história da treta, como dizem alguns, que não tem dados científicos. Não. E isto é uma planta que já é estudada e já agora chama a atenção para algumas pessoas, ou por incompetência ou por maldade. Porque não, por exemplo, na Universidade de Coimbra são inúmeras as plantas que têm sido estudadas. E por conseguinte, isto tem base científica. Não é conversa da treta.
1: Então, doutor, falou aí nas manchas da pele. Estava a falar daquelas manchas escuras, é? Que começa a aparecer.
0: Sim, antigamente julgava-se que fazer pomadas com esta planta tiravam as manchas. Não é verdade.
1: Uhum.
0: Por conseguinte, ainda pode haver pessoas a fazer isto ou a pensar.
1: Sim.
0: Eu tento desmistificar aqueles conceitos que há de algumas plantas que, em alguns casos, o meu avôzinho dizia que era muito bom, ou a minha avôzinha, não é?
1: Uhum. Então, e há alguma coisa para tirar essas manchas? Já agora? Porque se vê tanta gente assim, não é? Ao fim de uma certa idade, essas manchas escuras começam a aparecer principalmente nas mãos, mas também há quem tenha na face, não é?
0: Há uma planta que é extraordinária para isso.
1: E então?
0: Chama-se aloés.
1: O aloés aplica-se
0: não é a baba?
1: Aquele gel.
0: O gel, pronto.
1: Sim.
0: O gel do aloés tem que ser fresco. Aplica-se o gel na cara, esmaga-se, aplica-se o gel e apanha-se sol.
1: Ah, sem sol não se vai lá.
0: Não, é fazer isso continuamente e aquelas mãos que estão todas manchadas ficam limpinhas.
1: Muito bem, fica a dica. Por isso quem tenha, há que experimentar.
0: Não é experimentar, garantidamente.
1: Okay.
0: É, claro que demora tempo, não é?
1: Sim.
0: De um dia ou dois
1: resolve
0: isto, não é?
1: Exatamente.
0: Mas é aplicar o gel, pôr ao sol, quando o sol seca aquilo, lavam, no outro dia repetem, ou no mesmo dia, fazem mais que uma vez. Eu costumo dizer, quanto mais fizerem no mesmo dia, um tratamento mais depressa se livram de mim.
1: Está certo.
0: Conseguinte, fizerem isto várias vezes, aquelas manchas de cuproso e etc, desaparece tudo.
1: Muito bem, muito bem. Bom, doutor, e parece que estamos conversados para hoje, não é?
0: É, pois é, aqui havia muito mais a dizer, mas depois os outros também têm direito à palavra. E como está, logo, eu vou-me embora.
1: Fica para a semana. Então, doutor, eu desejo-lhe a continuação de um bom dia, de uma boa tarde, de uma boa noite, de uma ótima semana e dois ou oito dias cá nos encontraremos.
0: Atribuo em dobro, como disse, para si, para os nossos ouvintes, já agora com os troxitos no bolso.
1: Dá um jeito,
0: semana,
1: dá um jeito.
0: Sua engenho e arte e a divina providência o permitir, cá estaremos outra vez.
1: Até para a semana. 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
1: Sou eu mesma, desejo-lhe boa viagem, se realmente anda por aí na estrada, um bom fim de semana, onde quer que se encontre.

0: Estamos quase, quase a chegar à altura do tomate, é verdade. E há quem se queixe que não duram muito em casa, mas sabia que pode estar a fazer algo de errado? Há quem diga que não se devem guardar no frigorífico porque perdem o sabor. Mas, independentemente de colocar o tomate no frigorífico ou fora, convém não deixar o talo virado para cima. É o grande erro que muitas pessoas cometem. Parece que esta zona do tomate acaba por libertar muita umidade e, se a deixar fugir por completo, pode fazer com que o alimento perca toda a textura. Por isso, há que virar o tomate para baixo. É uma dicasinha. E esta primeira parte da segunda hora está praticamente completa. Deixe ficar.
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5: Agradecemos o facto de continuar connosco. Esta então é a última parte do Ponto de Encontro. É muito bom estar consigo. Oxalá possamos ser a sua melhor companhia em cada fim de semana.

0: a minha música, minha deles, HBM. Ou melhor, é um original de José Cid. Agora é hora de ouvirmos a Isa Tudela com a linha Deco.
1: Saudações a todos os consumidores que acompanham mais uma rubrica em parceria com a Deco Centro aqui na sua rádio. O aumento das taxas de juro, em particular da Euribor no mês de março, está a agravar de forma significativa a situação financeira de milhares de famílias portuguesas com crédito à habitação indexado à taxa variável. Em março de 2026, as taxas Euribor a 3, 6 e 12 meses voltaram a subir, traduzindo-se aqui numa nova atualização em alta das prestações já este mês de abril. A subida das prestações surge ainda num contexto em que muitas famílias não conseguiram recuperar do impacto da inflação recente, mas também das tempestades do início do ano. A DEC tem registado um aumento de pedidos de aconselhamento sobre o crédito à habitação e este crescimento confirma que as dificuldades estão a intensificar-se, mas revela também uma maior consciência por parte das famílias que procuram ajuda antes de entrarem em incumprimento, o que naturalmente é um sinal positivo, mas que não dispensa de respostas mais eficazes. Perante este cenário é essencial agir com rapidez e informação, pelo que a DECO recomenda rever o orçamento familiar, identificando onde é possível reduzir encargos, conhecer também em detalhe o contrato de crédito, avaliando as condições e comparando com o mercado. É importante também simular o impacto de novas subidas da Euribor, antecipando já algum cenário, e contactar também o banco o mais cedo possível para renegociar o spread, prazo ou modalidade da taxa, seja ela variável, mista ou fixa. Também é importante ter sempre presente a necessidade de ter aqui uma margem de segurança financeira e recorrer a apoio independente, especializado e transparente, nomeadamente junto da DECO, caso esta situação traga aqui alguma dificuldade para a família. Sabemos que existem várias medidas atualmente em vigor, mas que são insuficientes face à dimensão do problema. Portanto, o aumento da Euribor tem tido um impacto estrutural, exigindo aqui respostas mais ambiciosas e eficazes. Entre as principais reivindicações da DECO, destacamos aqui a obrigatoriedade de atuação proativa por parte dos bancos, com a apresentação de soluções concretas e ajustadas aos consumidores em risco, também a revisão das condições dos contratos, nomeadamente os spreads, sempre que se verifiquem aumentos acentuados de Euribor, a eliminação de barreiras à transferência de crédito, garantindo aqui uma mobilidade real entre instituições, a promoção de soluções que aumentem a previsibilidade das prestações, como modelos que estabilizem aqui o valor mensal através do ajustamento do prazo, e também aqui um reforço efetivo do crédito responsável, assegurando soluções propostas que sejam compatíveis com a capacidade financeira das famílias. É importante também deixar aqui um alerta para os próximos meses e, portanto, as famílias devem preparar-se para um cenário exigente. Mesmo que se venha a verificar alguma estabilização destas taxas, o impacto das revisões continuará a fazer-se sentir ao longo dos próximos meses, à medida que os contratos forem sendo atualizados. Portanto, o risco de agravamento das dificuldades financeiras é real, sobretudo a quem já tem uma taxa de esforço elevada. 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

0: Ponto de Encontro tem uma panóplia de colaboradores e quem faz parte deste conjunto é também a nossa linda e colega amiga, a Isabel Costa.
1: Fala-se hoje de imigração com intensidade. Há debates acesos, opiniões firmes e, por vezes, uma sensação de que o tema é novo. Mas não é. Portugal foi, durante grande parte do século XX, um país de partida. Milhões de portugueses fizeram as malas, muitas vezes com pouco mais do que esperança, e espalharam-se pela Europa e pelo mundo. França, Suíça, Alemanha, Luxemburgo, Estados Unidos, Venezuela. A lista é longa e está escrita na história de praticamente todas as famílias portuguesas. Esta memória, no entanto, nem sempre acompanha o debate atual sobre imigração em Portugal. Um país tem o direito e até a obrigação de discutir como acolhe, integra e organiza a sua realidade social. Mas essa discussão ganha outra profundidade quando é feita com memória e contexto. Porque a verdade é simples. Os portugueses foram durante décadas imigrantes noutros países e continuam a sê-lo em muitos casos. Essa experiência coletiva deveria trazer pelo menos uma certa sobriedade ao discurso. No fundo, não se trata de comparar dores ou experiências, mas de reconhecer uma continuidade humana. Quem hoje chega, amanhã pode ser quem já cá estava e partiu. E talvez seja essa a parte mais esquecida do debate. A mobilidade não é exceção na história portuguesa, é quase uma constante. Até para a semana.
0: Nós vamos aproveitar a boleia da Isabel e também vamos embora. No entanto, para a semana também voltaremos. E se nos quiser acompanhar, é evidente que estamos aqui de braços abertos para o receber. Sempre nesta sintonia, sempre neste horário. Se por acaso quiser entrar em contacto connosco, seja que assunto for, pode sempre fazê-lo através do 917-22-6580. Este número está sempre ao seu dispor. Também tem o WhatsApp, que é gratuito, por isso pode usar e abusar. 917-22-6580. Bom fim de semana, uma ótima semana e de hoje a 8 dias, espero por nós porque vamos bater-lhe à porta, ou melhor, vamos entrar sem pedir licença. Tudo de bom, até para a semana.

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3: Informação deste domingo, na Voz de Reguengos, a freguesia de Bencatel, no concelho de Vila Viçosa, recebe neste domingo a 6ª edição do Passeio de Motorizadas e Motos Antigas, uma iniciativa organizada pela Associação Jovem de Bencatel. O evento conta com o apoio do município de Vila Viçosa e também da Junta de Freguesia de Bencatel e deve reunir participantes e entusiastas de veículos clássicos de duas rodas. O passeio realiza-se anualmente e integra as atividades associativas e recreativas promovidas na freguesia, atraindo participantes de vários pontos da região. A organização pretende, através da iniciativa, promover o convívio entre participantes e valorizar o património ligado às motorizadas e motos antigas. O Festival Futurama, que está de regresso ao Baixo Alentejo até ao dia 30 de maio, pelo 5º ano consecutivo, volta a transformar a região num lugar de criação, partilha e imaginação artística. O programa, que atravessa Beja, Mértola e Alvito, reúne artes visuais, música, performance, teatro e palavra em espaços culturais e patrimoniais durante 3 fins de semana de entrada livre. O resultado de meses de trabalho em território, residências artísticas e o programa Artistas nas Escolas torna-se visível em criações desenvolvidas com alunos do Instituto Politécnico de Beja, da Escola Secundária Diogo de Gouveia e da Escola Profissional de Alvito, em colaboração com David Infante, Karin Kur e Filipe Fiomani. O Centro Histórico de Serpa recebe de 9 a 13 de junho o Festival Ibérico de Serpa. Trata-se de uma nova iniciativa cultural que celebra através da música as ligações entre Serpa e a Andaluzia. Este novo festival, que na organização conta com a assinatura da Câmara Municipal, destaca três expressões classificadas como Património Cultural e Material da Humanidade, o Candalenjano, o Fado e o Flamengo. Durante 5 dias, a organização promete a apresentação de espetáculos únicos, alguns criados propositadamente para este evento, assim como outros momentos de exaltação das culturas musicais portuguesa e espanhola, como a aposta de valorização e dinamização do espaço urbano, do património edificado e do comércio local. O festival vai apresentar-se em diversos espaços emblemáticos do Centro Histórico, concentrando-se entre a Alcáçova do Castelo, o Lar de Santa Maria e a Praça da República. Durante 5 dias, o festival vai apresentar um total de 15 concertos, todos de entrada livre. Finalmente, digo-lhe que o Festival Músicas do Mundo regressa a Porto Covo e a Sines de 17 a 25 de julho, com menos concertos e menor carga horária, mas a mesma filosofia. A programação completa apresentada em Sines inclui 38 concertos, menos 11 do que na edição anterior, distribuídos pelos mesmos 9 dias do festival. O Festival de Sines não deixa de ser o grande ponto de encontro dos amantes da música. As características e a filosofia do festival mantêm-se. Há sempre um programa variado, a grande qualidade do cartaz continua, assim afirma Carlos Seixas em declarações à Agência Lusa. Perante a ausência de artistas dos países africanos de língua oficial portuguesa, presença assídua noutras edições, o diretor assume a lacuna, mas garante que não foi propositada, simplesmente aconteceu. Mesmo do Brasil, que costuma enviar uma comitiva de músicos, apenas Otto virá ao Festival Músicas do Mundo no dia 24. Já a representatividade portuguesa mantém-se expressiva, com Carlos Seixas a realçar os regressos de Bruno Pernadas no dia 17, a Garota Não dia 24 e Vitorino Salomé no dia 25, acompanhado pelo grupo de cantadores de Redondo, enquanto The Legendary Tiger Man vai estrear-se em Porto Covo no dia 19. E finalmente dizemos de como é que está o tempo. Hoje no Alentejo temos um dia de céu parcialmente nublado, com vento fraco e uma temperatura máxima de 24 graus em Reguengos de Monsaraz. Na próxima noite a mínima vai descer aos 8 graus. Continuação de um bom domingo.
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Olá, bem-vindos. É a pista de dança de Super Kizomba FM que está no ar com o regresso do DJ Ni Gomes. Agora na Mix Kizombas de Angola, recordar Super Dançante. Fiquem à escuta. 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

0: É um dos DJs mais vezes requisitado pela pista de dança de Super Kizomba FM, o DJ Nigomes, que hoje esteve de volta com a Mix Kizombas de Angola. Recordar o DJ Nigomes, que não tocava na nossa cabine há quase um ano e regressou em boa hora. Obrigado pela companhia e por terem abanado o capacete e tenham um super fim de semana.
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0: às 10h20. Este será um espaço de partilha, proximidade e boa disposição, onde será possível ouvir histórias, testemunhos, acontecimentos e muitas novidades, com a participação de colaboradores, clientes e famílias. Uma iniciativa que pretende dar voz às pessoas e também aos momentos que fazem parte da instituição e da comunidade. Ora, em estúdio já temos a Adriana Amador, que traz hoje convidada. Muito bom dia.
1: Olá, bom dia.
0: Quem é a convidada já agora? Podemos apresentar?
1: Eu venho sempre muitíssimo bem acompanhada. Eu trago uma estreante que está aqui um bocadinho nervosa, mas tenho a certeza absoluta que vai sair extremamente bem, que é a educadora Dora, que é a coordenadora pedagógica da nossa creche e educação pré-escolar.
0: É sempre é normal, não é? Nestas primeiras emissões acontecer. Bom dia, bem-vinda.
1: Obrigada, bom dia.
0: Então, neste primeiro espaço, a Adriana convinha talvez explicar o que é que se vai passar aqui durante os próximos programas, ou seja, enquanto estiver no ar, qual é o objetivo concreto do programa?
1: Certo, então, primeiro, e antes de responder a essa pergunta, queria agradecer, em nome da Santa Casa de Reguengos, à Rádio Voz, que nos lançou aqui este repto que nós rapidamente acolhemos e transformámos neste programa. O Santa Casa de Todos para Todos, como o próprio nome indica, é dar aquilo que é a Santa Casa, que é um grande grupo de pessoas e uma grande família, para a comunidade de Reguengos. E este foi até inclusivamente um dos tópicos que nós falámos na última vez que cá tivemos, a quando o nosso aniversário, ainda não há um mês, e lembro-me até de ter dito que era um dos objetivos que nós tínhamos, era de facto aproximar a Santa Casa das pessoas e da comunidade. E este programa é isso mesmo. E vamos fazê-lo de que forma? Vamos trazer utentes, colaboradores, famílias, portanto isto vai ser de facto um programa de todos, para todos, e vamos dando notícias sobre aquilo que vamos fazendo e sobre as novidades da nossa casa, que é uma casa grande.
0: Muito bem, e nós vamos ficar muito atentos àquilo que vai aqui ser dito nestas emissões. Ora, no programa de hoje, chamemos-lhe talvez o programa experimental, emissão zero,
1: certo,
0: talvez.
1: Certo.
0: Vamos falar sobre o quê?
1: Então, hoje, o programa ter começado hoje não foi um acaso. Portanto, hoje, como toda a gente sabe, naturalmente celebra-se o dia de Nossa Senhora de Fátima, não é? E a Santa Casa tem aqui esta essência cristã que nós prezamos muito e que queremos cada vez aprofundar mais, e é por estes valores que nos regemos. E, portanto, achámos que seria a quarta-feira ideal para fazer aqui o pontapé de arranque do nosso programa. Até porque hoje, tanto na comunidade como dentro da nossa casa, celebra-se este dia. Falava há pouco com as colegas do Lar de Idosos, vou chamar-lhe Lar de Idosos e não ERPI, porque para quem não está a ouvir, perceber do que é que estamos a falar.
0: Sim.
1: E elas diziam que já estavam ali nos preparativos, porque os nossos idosos neste dia gostam de passar a manhã a assistir às celebrações que acontecem no Santuário de Fátima. E nós, trazendo o Santuário de Fátima até à nossa casa desta forma, não é? Para que todos possam, de facto, viver este espírito de comunhão, e costumamos também rezar o terço neste dia. E depois valorizar também aqui a sensibilidade das nossas colaboradoras para este aspecto, que percebem que, de facto, é um momento importante para os nossos utentes e o proporcionam. Portanto, o programa de hoje é fazer aqui um bocadinho este balanço de como é que vamos viver este dia e fazer aqui um convite, que a educadora Dora depois vai explicar melhor que eu, sobre uma atividade que vamos ter na sexta-feira, também aqui no âmbito da família, mas vou deixar a educadora Dora falar sobre este assunto.
0: Muito bem, então vamos lá.
2: O projeto educativo da nossa casa, da creche e do pré-escolar, para este triênio de 25-28, tem como tema viver e sentir à descoberta das emoções. E este tema surgiu da necessidade cada vez mais evidente de valorizar a educação emocional desde a primeira infância. E como tal, sendo um triênio, está dividido por estes três anos, e no primeiro ano debruçámos-nos sobre o tema de reconhecer e nomear as emoções. Atualmente a nossa sociedade está em constante mudança e as crianças enfrentam muitos estímulos, desafios e exigências, e é fundamental ajudá-las a reconhecer, compreender e expressar as emoções, promovendo relações positivas, empatia, autoestima, autonomia e um bem-estar emocional. E por isso mesmo, ao longo deste ano, desenvolvemos diferentes experiências e projetos adaptados a esta faixa etária. E ao chegar a este final de ano, promovemos uma exposição para dar visibilidade a este percurso vivido por todas as crianças. E esta exposição pretende mostrar aquilo que vivemos e que fizemos

0: ao longo deste ano. Se no berçário centramos-nos sobretudo nas primeiras relações, no afeto, na segurança emocional, nos vínculos, nas experiências sensoriais, conforme vamos crescendo, vamos adaptando estas atividades e vamos tendo experiências cada vez mais, mais enriquecedoras e atividades associadas às diferentes faixas etárias. Explorámos muitos livros e foram eles a base para este trabalho: O Novelo das Emoções, O Monstro das Cores, A Rainha das Cores. Todos estes livros foram o impulsionador para vivermos estas experiências. Trabalhámos este tema no carnaval, fizemos pinturas, explorações, conversas, e tudo isto surgiu, fez-nos alcançar um trabalho que pretendemos dar visibilidade com esta exposição. A exposição vai ser inaugurada no dia 15, na próxima sexta-feira, na Biblioteca Municipal. E simbolicamente escolhemos este dia porquê? Porque é o Dia Internacional da Família e é importante reforçar esta parceria entre a família e a escola no desenvolvimento integral da criança. É importante que a família esteja presente na escola e que a escola também seja uma segurança para a família promover este tipo de experiências e de aprendizagens. E achamos que chegar à biblioteca e mostrar todo este trabalho à comunidade é importante para perceberem aquilo que nós fazemos, que não é só estarmos ali com as crianças o dia inteiro, mas que promovemos umas aprendizagens holísticas e que temos a família também sempre na nossa base, porque nós também somos uma família. Enquanto casa, enquanto instituição, enquanto equipa pedagógica, somos uma família também para as crianças durante o dia.
1: Portanto, é uma exposição que qualquer pessoa poderá visualizar, não é?
0: Sim, o convite é feito a toda a comunidade. No próximo dia 15, a partir das 17 horas, inauguramos a exposição. Vai lá ficar durante algum tempo e as pessoas podem ir durante o dia e visitar, estar, experimentarem algumas atividades que vamos lá ter, também para perceberem o que é esta questão das emoções, como é que as vivemos. Como é que chegamos a uma exposição sobre emoções? O que é que pensamos? Da alegria, da tristeza, do medo, da insegurança, do nervosismo? E no final, como é que nos sentimos depois de vermos este trabalho desenvolvido pelas crianças? Né? Como é que olhamos para aquilo e como é que nos sentimos?
1: No fundo é o olhar deles perante essas emoções, não é?
0: Sim. E como é que nós também nos sentimos depois desse olhar?
1: Muito bem, portanto parece-me um bom desafio. Portanto, vai ser em que horários, já agora, para quem quiser deslocar-se até lá?
0: Na sexta-feira é a partir das 17 e nos outros dias é no horário da biblioteca.
2: Exatamente, portanto a Biblioteca Municipal, se não estou em erro, estará aberta entre as 9 e as 17, 18.
1: Sim, é por aí, não é? Os horários habituais.
2: Os horários habituais, exatamente.
1: Muito bem.
2: Mas gostávamos de facto que viessem ter connosco na sexta-feira, peço desculpa, às 17 horas para fazer a inauguração desta nossa exposição.
1: Muito bem, e para além deste momento, como é que vai ser celebrado o Dia da Família na instituição? Há mais algumas atividades?
2: Sim, então o Dia da Família vai ser vivido um bocadinho em todas as respostas sociais, cada uma à sua maneira. Portanto, na creche e na educação pré-escolar vamos ter aqui a exposição e no sábado vamos ter no CACI Lar Residencial uma festa. Nós chamamos-lhe Sunset, porque aquilo vai ser assim uma coisa que mete esplanada e DJ, portanto é uma festa a sério.
1: E o tempo parece que vai melhorar.
2: E o tempo vai melhorar, portanto até tivemos sorte.
1: Claro.
2: Portanto, no sábado vamos ter uma festa em que convidamos as famílias dos nossos clientes a juntarem-se a nós. Vamos ter atividades em que vamos contar com o Vasco Correia, que é uma pessoa que já é a nosso parceiro há muito tempo e que colabora connosco em muitas atividades. Já agora faço aqui um parênteses, que foi também o Vasco que fez o cartaz da nossa exposição, portanto é um parceiro que nos ajuda bastante e vai estar no sábado lá no CACI a desenvolver atividades com os nossos clientes e com as famílias. Vamos ter o DJ Moonlight a passar música na nossa festa e já agora aproveito também para agradecer ao Rui que acedeu prontamente ao meu convite e vamos ter um lanche, porque todas as festas da Santa Casa culminam sempre com um lanche. E pronto, e vai ser desta forma que nós vamos celebrar o Dia da Família, que nós, no fundo, tentamos experienciá-lo todos os dias e esforçamos-nos, de facto, para que isso aconteça.
1: E pergunto eu, também com as famílias? Ou, portanto, toda a gente vai estar nesse momento, não é?
2: Sim, o convite de facto é para as famílias dos nossos utentes se juntarem a nós neste espírito de comunhão entre Santa Casa, utentes, colaboradores, famílias dos nossos utentes. Portanto, é de facto a família alargada da Santa Casa que vai celebrar este Dia da Família. E já agora realço aqui outro aspecto que a educadora Dora dizia, que a exposição veio para a Biblioteca Municipal. Antigamente a exposição era, já acontecia, portanto no final do ano letivo expunham-se sempre os trabalhos das crianças, no entanto isto acontecia na creche e no pré-escolar, pronto, que é o jardim de infância, que para toda a gente perceber um bocadinho melhor. A exposição decorria lá. E o que é que acabava por acontecer? As pessoas que tinham acesso eram as mesmas que já frequentam aquele espaço diariamente, portanto, as educadoras, as auxiliares e os pais. E nós, de facto, queremos fazer aqui esta abertura à comunidade, como falávamos há pouco, e queremos que toda a gente tenha um bocadinho o conhecimento daquilo que nós fazemos e possa olhar para estes trabalhos destes meninos e meninas que andaram a sentir durante este ano letivo todo. E, de facto, tem sido uma preocupação nossa. Eu e a educadora Dora temos esta conversa muitas vezes sobre a importância de trabalhar as emoções naquelas crianças. E foi o nosso, quando tivemos que decidir o tema do projeto educativo, nós entrámos em sintonia muito rapidamente, porque percebemos que é cada vez mais urgente pôr as crianças a sentir, a permitirem-se sentir e a orientá-las para sentir. E isto é, de facto, um grande desafio que, modéstia à parte, a equipa da Santa Casa tem feito de forma extraordinária e tenho a certeza que vai continuar a fazer e que culmina nos trabalhos que vocês vão poder ver na próxima sexta-feira.
1: Muito bem. Então, neste primeiro espaço, o que é que há ainda a dizer mais ao nosso auditório?
2: Então, o que há a dizer ao nosso auditório, e eu vou aproveitar todas as vezes que cá vieres, vão, peço desculpa, para dizer às pessoas, para se tornarem irmãs e irmãos da Santa Casa, que é de facto um dos nossos grandes objetivos, é aumentar o número de irmãos que a Santa Casa tem, até porque as pessoas que são irmãs e irmãos, muitas delas são pessoas já com alguma idade, não é? E que por circunstâncias da vida, nós precisamos que estas pessoas vão renovando, no fundo, e queremos ter cada vez um grupo maior. Portanto, eu vou sempre estar a bater nesta tecla, passa a expressão. Exatamente. E depois, aqui, o que há ainda a dizer é que nós continuamos muitíssimo empenhados, e como pudemos falar da última vez que cá tivemos, em trabalhar a Santa Casa como uma família, e acho que é esta a grande mensagem do dia de hoje, é que a Santa Casa é uma grande família e tentamos todos os dias que todas as pessoas que estão connosco, seja os órgãos sociais, seja as famílias, sejam os colaboradores, sejam os clientes, sintam de facto que é desta forma que nós os encaramos, até porque é só desta forma que nos faz sentido. E fazendo aqui um bocadinho também a ponto com o dia de hoje, do 13 de maio, se eu tivesse que pensar assim em algumas palavras que representam aquilo que é o sentimento da Santa Casa, é a união, a fé e a família. De facto, é desta forma que nós queremos andar para a frente e queremos fazer o nosso caminho. Não sei se a Dora quer acrescentar aqui alguma coisa a este meu repto, do ponto de vista da sua percepção, né, que é um bocadinho diferente da minha.
0: Não, a Adriana acabou por dizer tudo, né? E os valores da creche e do pré-escolar coadunam-se com os da Santa Casa e com o que a Adriana acabou de dizer. Quero só deixar aqui uma última nota, que sendo hoje o dia 13 de maio, dedicada à Nossa Senhora, vamos com os meninos à igreja oferecer uma flor a Maria. E esta flor pedimos, mesmo por estas palavras, aos pais, que trouxessem do quintal, que não comprassem, porque o objetivo não é gastar, é dar daquilo que temos, né? Partilhar aquilo que temos. havia alguém que dizia, mas eu não tenho em casa. E havia alguém que dizia a seguir, mas eu tenho e leva mais. E é esse mesmo o nosso objetivo, é partilhar e fazer esta pequena homenagem com a entrega de flores, promovendo estes valores, partilha, união, respeito e comunidade, porque ao fim e ao cabo é isto que nós queremos transmitir às nossas crianças e são os valores essenciais, pelo menos que eu acho que sejam para crescermos e tornarem-se homens e mulheres do futuro.
1: Muito bem, parece-me muito bem esta atividade. Aliás, por falar em atividades, antes do próximo espaço, que julgo vai ser a 27 de maio, há pouco estava aqui a olhar para o calendário, vocês vão ter o Cassi também a participar no Street Food, não é?
2: Certo.
1: O que é que vai acontecer já agora?
2: Então, o nosso Cassi tem... as nossas respostas sociais nunca param.
1: Sim, já percebemos.
2: Pronto,
1: isso, não é?
2: Primeiro ponto, as nossas respostas sociais nunca param. E depois, o Cassi tem uma equipa, que é a equipa de origami, que eu acho que não há ninguém no Conselho de Reguengos de Moçarás que não conheça a equipa de origami do Cassi da Santa Casa. Vai estar uma vez mais no Street Food, portanto é uma coisa que já acontece há alguns anos, portanto o Street Food não é muito antigo, mas desde que existe Street Food, nós já costumamos estar presentes, com a equipa de origami, a pôr toda a gente a praticar aquela arte, porque aquilo no fundo é uma arte, e quem já os pôde presenciar a fazer percebe que eles fazem aquilo com uma perna às costas, ainda que aquilo seja extremamente difícil, e eu falo por mim. Portanto, nós foi a inauguração do Pirilampo segunda-feira,
1: estava aqui a
2: situar-me, exatamente, portanto agora de facto nós não paramos, e portanto segunda-feira tivemos a inauguração da campanha do Pirilampo Mágico, à semelhança dos outros anos, que vai estar a decorrer agora durante o mês de maio, e tivemos lá também esta equipa de origami, e foi encantador perceber como toda a gente à volta de uma mesa, às tantas eles tinham já concentrado as crianças do jardim de infância, os idosos dos lares de idosos do concelho que nos foram visitar naquela atividade, eu própria, educadores e professores, toda a gente a olhar para eles, a tentar acompanhá-los. Eu não sou capaz de os acompanhar, portanto a única coisa que eu consigo fazer e aprendi com eles há uns anos é um coração. Portanto, depois tudo o que é pássaros e sapos e anéis que eles ofereceram-me, um anel feito em origami, eu não domino. Mas o Filipe Capucho, o Eduardo, a Bruna Cristiana, o Manel, o Mário, são espetaculares a ensinar-nos a fazer origami, portanto não percam os workshops desta equipa. E já agora aproveito para falar um bocadinho aqui no Pirilampo.
1: Sim, sim.
2: Para dizer que gostávamos muito de contar com todos nesta campanha do Pirilampo. Podem passar pelos nossos serviços administrativos, que temos lá Pirilampos para quem quiser adquirir. Temos também alguns pontos no comércio local, onde podem também adquirir, e de facto este valor depois reverte para o bem-estar e a qualidade dos nossos clientes do Cassi, que muitas vezes aproveitamos este valor para fazer atividades diferentes, adquirir material que é necessário, passear, portanto será uma ajuda imensa se pudermos contar com todos.
1: A campanha decorre, peço desculpa, a campanha decorre até quando?
2: Eu não sei exatamente qual é o dia, mas eu creio que será ali até início de junho. Não quero estar a induzir em erro, e por acaso não trouxe aqui essa nota, mas eu acho que não chegará bem a um mês, não sei precisar, mas de qualquer forma não se atrasem.
1: Já agora, qual é o valor do Pirilampo este ano?
2: 2,50€.
1: Muito bem, portanto fica esse desafio a quem nos escuta a adquirir este ano o Pirilampo. Já agora, qual é a cor do Pirilampo este ano? Já agora, para quem quer saber.
2: A cor do Pirilampo é castanha.
1: É castanha,
2: este ano
1: muito
2: é castanho.
1: Bem.
2: E agora estava aqui a confirmar a minha cábula, e vai decorrer a campanha até dia 1 de junho.
1: Muito bem, portanto ainda tem alguns dias para adquirir. E há também outras formas de poder ajudar estas instituições, nomeadamente a vossa, não é?
2: Certo.
1: Como?
2: Então, nós, vou falar aqui num aspecto que nós ainda não falámos, mas que tem a ver também de facto com o contributo que nós contamos, que é o voluntariado. Quem quiser e tiver interesse, disponibilidade, vontade, a Santa Casa é uma instituição que está totalmente disponível para acolher voluntários. Em qualquer resposta social, obviamente cada pessoa terá a sua área de preferência, aquela onde se sente mais à vontade, mas é de facto uma coisa que nós já temos desde há algum tempo nas nossas respostas sociais, são voluntários. Neste momento temos pessoas a fazer voluntariado no CACI, é a resposta social onde decorre com mais frequência, mas quem quiser vir passar tempo connosco no lar de idosos, ao fim de semana, ir lanchar connosco, ir passear connosco, nós estamos 100% disponíveis para acolher toda a gente.
1: Muito bem. Portanto, vamos fechar o programa de hoje. Exatamente, penso que por hoje está tudo dito. Agradecemos também a presença da educadora Dora por estar presente nesta primeira emissão. E certamente outros colaboradores vão também juntar-se a nós neste espaço, não é, Adriana?
2: Certo. Eu já andei a lançar o Repto na Santa Casa e a informar toda a gente que a qualquer momento pode receber um convite para vir à Rádio Voz do Reguengo.
1: Ou seja, de alguma forma causar ou instalar o caos na instituição.
2: Basicamente. A educadora Dora há bocado entrou no meu gabinete, assim com um ar meio nervoso e dizia, pronto, tem que ser, né? Tem que ser. E eu respondi, tem que ser, vamos embora.
1: E certamente depois de uma primeira vez vai voltar, não é?
2: Vai, com certeza. Vamos ver.
1: Muito bem, então muito obrigado pela vossa vinda. De hoje a 15 dias marcamos novamente encontro, não é?
2: Certo, exatamente. De hoje a 15 dias cá estaremos, não sei ainda com quem, mas vai ser muito bom, com certeza. Obrigada, João.
1: Obrigado então também, a continuação de um bom trabalho, um bom dia.
2: Obrigada, bom dia.
1: Fechamos assim esta primeira emissão do Santa Casa, de todos para todos, na Voz de Reguengos, agora quinzenalmente, sempre às quartas-feiras, depois das 10 da manhã.

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2: Informação deste domingo, na Voz de Reguengos, a freguesia de Bencatel, no concelho de Vila Viçosa, recebe neste domingo a 6ª edição do Passeio de Motorizadas e Motos Antigas, uma iniciativa organizada pela Associação Jovem de Bencatel. O evento conta com o apoio do município de Vila Viçosa e também da Junta de Freguesia de Bencatel e deve reunir participantes e entusiastas de veículos clássicos de duas rodas. O passeio realiza-se anualmente e integra as atividades associativas e recreativas promovidas na freguesia, atraindo participantes de vários pontos da região. A organização pretende, através da iniciativa, promover o convívio entre participantes e valorizar o património ligado às motorizadas e motos antigas. O Festival Futurama, que está de regresso ao Baixo Alentejo até ao dia 30 de maio, pelo 5º ano consecutivo, volta a transformar a região num lugar de criação, partilha e imaginação artística. O programa que atravessa Beja, Mértola e Alvito reúne artes visuais, música, performance, teatro e palavra em espaços culturais e patrimoniais durante 3 fins de semana de entrada livre. O resultado de meses de trabalho em território, residências artísticas e o programa Artistas nas Escolas torna-se visível em criações desenvolvidas com alunos do Instituto Politécnico de Beja, da Escola Secundária Diogo de Gouveia e da Escola Profissional de Alvito, em colaboração com David Infante, Karin Cur e Filippo Fiomani. O Centro Histórico de Serpa recebe de 9 a 13 de junho o Festival Ibérico de Serpa. Trata-se de uma nova iniciativa cultural que celebra, através da música, as ligações entre Serpa e a Andaluzia. Este novo festival, que na organização conta com a assinatura da Câmara Municipal, destaca 3 expressões classificadas como Património Cultural e Material da Humanidade, o Cantalentejano, o Fado e o Flamengo. Durante 5 dias, a organização promete a apresentação de espetáculos únicos, alguns criados propositadamente para este evento, assim como outros momentos de exaltação das culturas musicais portuguesa e espanhola, como a aposta de valorização e dinamização do espaço urbano, do património edificado e do comércio local. O festival vai apresentar-se em diversos espaços emblemáticos do centro histórico, concentrando-se entre a Alcáçova do Castelo, o Largo de Santa Maria e a Praça da República. Durante 5 dias, o festival vai apresentar um total de 15 concertos, todos de entrada livre. Finalmente, digo-lhe que o Festival Músicas do Mundo regressa a Porto Covo e a Sines de 17 a 25 de julho, com menos concertos e menor carga horária, mas a mesma filosofia. A programação completa apresentada em Sines inclui 38 concertos, menos 11 do que na edição anterior, distribuídos pelos mesmos 9 dias do festival. O Festival de Sines não deixa de ser o grande ponto de encontro dos amantes da música. As características e a filosofia do festival mantêm-se. Há sempre um programa variado, a grande qualidade do cartaz continua, assim afirma Carlos Seixas em declarações à Agência Lusa. Perante a ausência de artistas dos países africanos de língua oficial portuguesa, presença assídua noutras edições, o diretor assume a lacuna, mas garante que não foi propositada, simplesmente aconteceu. Mesmo do Brasil, que costuma enviar uma comitiva de músicos, apenas Otto virá ao Festival Músicas do Mundo no dia 24. Já a representatividade portuguesa mantém-se expressiva, com Carlos Seixas a realçar os regressos de Bruno Pernadas no dia 17, a Garota Não dia 24 e Vitorino Salomé no dia 25, acompanhado pelo grupo de cantadores de Redondo, enquanto The Legendary Tiger Man vai estrear-se em Porto Covo no dia 19. E finalmente dizemos de como é que está o tempo. Hoje no Alentejo temos um dia de céu parcialmente nublado, com vento fraco e uma temperatura máxima de 24 graus em Reguengos de Monsaraz. Na próxima noite a mínima vai descer aos 8 graus. Continuação de um bom domingo.
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0: viva! Então aqui sou eu, Rui Cardoso, para vos fazer companhia com mais um Legendado em Português, mais duas horas de música da expressão portuguesa aqui na vossa rádio, sempre com boa disposição, animação e alguma confusão pelo meio e também com as nossas rubricas habituais. Vamos então à música para iniciar esta emissão de hoje do Legendado em Português. É muito bom ter-vos aí desse lado.
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Já demos início à nossa emissão de hoje do Legendado em Português, sabendo que nesta primeira hora temos as nossas duas rubricas habituais, temos um minuto de saúde, que é assim VaptVupt, e também temos a MPB vista por Cláudio Canadá, e temos vocês aí desse lado que são uma peça importante de todas as emissões do Legendado em Português. O meu nome é Rui Cardoso e estou aqui todas as semanas na vossa rádio para vos fazer, ou pelo menos tentar fazer, a melhor companhia.

0: Rádio. Chegou o momento da primeira rúbrica desta nossa primeira hora. É um minutinho de saúde a passar por aqui no Legendado em Português.
1: Está no ar o minuto de saúde aqui na tua rádio. Acordaste todo dorido depois de um esforço ou de uma noite mal dormida? As dores musculares são comuns e muitas vezes não são nada de grave. Aplicar calor local, fazer alongamentos suaves e descansar os músculos ajuda bastante. Se tiveres feito exercício físico, é sinal de que o corpo está a recuperar, o que é bom. Agora, se as dores forem fortes, aparecerem de repente ou não melhorarem em poucos dias, vale a pena procurar ajuda médica. Também não é normal ter dores constantes sem explicação.
0: Estivemos então com um minuto de saúde aqui no Legendado em Português e vamos voltar à música. Sei que já...

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0: Passou por aqui o nosso pequeno bloco de comerciais, depois veio a música e agora é a altura de ficarmos com a MPB vista por Cláudio Canadá, ele que nos traz a música que nos chega do outro lado do Atlântico.
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2: Olá, Rui Cardoso e amigos do Legendado em Português. Olha o Cláudio Canadá de volta com mais música brasileira aqui no programa. E esta semana vamos apresentar uma das referências do movimento da Jovem Guarda no Brasil, uma banda que fez história no país. Foram muitos os artistas que colaboraram para o sucesso do movimento e hoje vamos apresentar Renato e seus Blue Caps. Uma banda brasileira de rock e pop que surgiu no período da Jovem Guarda e se notabilizou por versões de canções internacionais. Até 2020, era considerado o conjunto mais longínquo em atividade em todo o mundo. O grupo foi formado em 1959 pelos irmãos Renato Barros, Ed Wilson e Paulo César Barros. Também tiveram a participação do Euclides de Paula e Gelson, jovens moradores do bairro da Piedade, no Rio de Janeiro, com o nome de Bacaninhas do Rock da Piedade. No entanto, a banda se desfez em 2020 com a morte do Renato Barros. Eles gravaram o seu primeiro compacto em 1962 e se notabilizaram principalmente pelas versões que faziam de músicas de língua inglesa, a maioria britânicas, como Não Te Esquecerei, versão de California Dreaming do The Mamas and the Papas, Menina Linda, versão de I Should Have Known Better, e Até o Fim, versão de You Won't See Me dos The Beatles. Em 1963, Ed Wilson saiu do grupo e iniciou a carreira solo, sendo substituído por Erasmo Carlos, que teve uma participação breve no grupo. Renato e seus Blue Caps tornaram-se um sucesso, se apresentando no programa Jovem Guarda, em concertos, festinhas e bailes por todo o Brasil. De certeza é uma das maiores referências do movimento da Jovem Guarda no Brasil. E eu vou pedir licença, Rui, porque vamos extrapolar um pouquinho o tempo de hoje. Eu separei um medley com algumas canções do Renato e seus Blue Caps para que a malta possa conhecer as versões das músicas dos Beatles. Vamos ouvir? E na próxima semana, o seu amigo Cláudio Canadá vai estar de volta aqui no Legendado em Português com mais um grande nome da música brasileira como você nunca viu. Um grande abraço e

0: MPB, vista por Cláudio Canadá. Estivemos então com a presença habitual do Cláudio Canadá, ele que nos vem falar sempre uma música sobre uma música do outro lado do Atlântico, do Brasil, do nosso país irmão. Vamos continuando aqui na nossa edição de hoje do Legendado em Português e vamos caminhando para os finalmente desta nossa primeira hora de emissão.
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Pois é, estamos mesmo a caminho do final desta nossa primeira hora, sabendo que ainda temos mais 60 minutos de legendado em português, e eu espero que vocês continuem na nossa sintonia. Até já!

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De volta para a segunda hora do Legendado em Português aqui, que acontece todas as semanas nesta vossa rádio e na sintonia perfeita para ouvir a música da expressão portuguesa. Vamos então iniciar esta nossa segunda hora, lembrando que temos também mais duas rubricas que nos fazem companhia, como habitualmente.

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1: Sensacional, Brasil.

0: de levar porrada.
1: Espero sinceramente que a vossa semana tenha decorrido da melhor maneira possível, sem algum contratempo. Eu sei que está complicado, mas vamos continuando aqui com a música da expressão portuguesa no Legendado em Português. O meu nome é Rui Cardoso e gosto muito de estar aqui convosco durante estas duas horinhas bem dispostas, com alegria e diversão e a confusão habitual aqui do vosso amigo.
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0: chegou o momento de irmos até ao fundo do baú. Mas, mais uma vez, vou buscar uma relíquia da música ligeira portuguesa aqui no Naftalina com o Rui Cardoso.
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0: Hoje trazemos ao Naftalina a Anita Guerreiro. Tal como muitos outros, Anita Guerreiro começou com apenas 7 anos por ser uma das miúdas fadistas infantis que ficavam identificadas com o bairro de onde vinha, sendo a Miúda do Intendente, bairro onde nascera em 1936. Com apenas 15 anos de idade, em 1952, Anita Guerreiro, nome artístico, pois o seu verdadeiro nome é Bebiana Cardinali, concorria a um passatempo do popular programa radiofónico Comboio das 6:30. Espantado com o que ouvia, o produtor do programa, Marcos Vidal, convidou-a imediatamente para se juntar ao elenco e, poucas semanas depois, estreava-se como fadista no Café Luso. Antes de completar os 20 anos, era já vedeta de revista, género em que se estreou em 1955. A Anita Guerreiro se deve à criação de um fado-canção que ficou na boca do povo e até a Mali gravou, Cheira a Lisboa, que criou em 1969 na revista Peço a Palavra. Ironicamente, pouco depois deste sucesso colossal, Anita Guerreiro afastou-se da revista durante mais de uma década, apenas regressando em 1982. Manteve-se, entretanto, ativa como fadista, cantando em casas de fados e atuando no estrangeiro. No histórico Parque Meyer, Anita Guerreiro funda e dirige a casa típica Adega da Anita, por onde passam grandes figuras do circuito fadista. Mais tarde, encerra o espaço e parte com o marido para Angola, por onde se mantém cerca de 3 anos. Após o seu regresso a Lisboa, integra o elenco do Teatro Capitólio. No Teatro de Revista, Anita Guerreiro dá início a um dos pontos mais altos da sua carreira. Escolhi para ouvirmos o seu sucesso, Cheira a Lisboa.

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1: Passou por aqui mais uma boa recordação das nossas vozes bem portuguesas, aqui no Naftalina com Rui Cardoso. Por aqui, vamos continuando com mais música da expressão portuguesa, sempre presente aqui nas emissões regulares do Legendado em Português. Maravilha.

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0: Sorri. Chegou a altura de abrir a antena ao Em Linha com a Deco. A Graça Cabral marca presença mais uma vez aqui na emissão do Legendado em Português, com dicas e sugestões que a Deco nos traz aqui semanalmente.
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2: Que bom contar consigo desse lado em mais uma Em Linha com a Deco. Queremos conversar hoje sobre a crise de combustível que não para de escalar em todo o mundo, nomeadamente na Europa, e o aumento do preço das viagens já se sente. E estou a falar das viagens de avião. Estamos mesmo à beira do período de férias e muitos consumidores já procuraram o serviço jurídico da Deco para apresentar denúncia, reclamação ou pedido de informação sobre cancelamentos de voos. A verdade é que este aumento do preço começa a escalar e a refletir-se naqueles voos que têm preços até mais baratos, sobretudo os comprados em low cost, que, por um lado, são quase que obrigados a cancelar o voo, por outro, a aumentar o preço. Então, o que é que devemos saber nós, consumidores, que já temos o nosso bilhete e que estamos, desta forma, encostados à parede, digamos assim? Se estivermos a falar de uma viagem organizada, o típico pacote de férias, o consumidor deve saber que a agência de viagens a quem comprou essa viagem organizada só pode aumentar o preço até 20 dias seguidos antes da data prevista para o início das férias. Portanto, tem um pacote de viagens, comprou numa agência, a agência quer aumentar o preço desse produto que comprou, só o pode fazer se estiver a mais de 20 dias seguidos antes do dia da partida. E este é, obviamente, um requisito de lei que tem de ser cumprido. Claro que o contrato também, para poder ter alterações de preço, tem de ter uma cláusula que prevê claramente, expressamente, que essa alteração pode acontecer e que se deve a situações excepcionais, como seja esta, infelizmente, do preço do combustível, que sofreu um impacto muito grande e, por isso, o contrato pode ser alterado, o preço pode ser alterado. Esta é uma condição obrigatória para que a alteração de preço aconteça. Por outro lado, o aumento do preço só será possível, e estamos a falar de um prazo superior aos 20 dias seguidos antes da data de partida, se a agência de viagens notificar claramente e por escrito o consumidor dessa sua intenção de mexer no preço. Portanto, por e-mail, por SMS, de forma muito inequívoca, essa comunicação tem de ser feita ao viajante. E depois, claro que o viajante vai ficar muito iludido, e se esse aumento de preço for superior a 8% do total da viagem, o consumidor pode também aceitar cancelar o contrato sem qualquer penalização. Volto a referir, se o aumento do preço que a agência está a apresentar ao consumidor exceder 8% do total que pagou, então o consumidor pode aceitar, enfim, são condições adversas, mas pode aceitar, ou pode decidir pela rescisão do contrato sem ter penalizações, ou seja, sem perder o que quer que seja. Se comprou de forma isolada o bilhete de avião, portanto, não comprou numa agência de viagens, comprou por si, o valor do bilhete já comprado não deve sofrer alterações. Claro que temos de estar atentos à hipótese da transportadora cancelar o voo. Isso é outra questão. Agora, se comprou por si o bilhete de avião, o preço não pode ser alterado, mas o voo pode ser cancelado. E se for cancelado, os passageiros, em todas as circunstâncias, têm um conjunto de direitos, os direitos do passageiro aéreo, que incluem o reembolso ou reencaminhamento para outro voo e a assistência, sendo que a assistência pode passar por refeições se tiver que ficar no aeroporto ou por estadia se tiver que pernoitar, por exemplo, na zona do aeroporto. Tudo isto é feito às custas da operadora que cancelou o voo. Atenção, não é o passageiro. O que é que aconselhamos em termos muito práticos e face ao que se vive hoje no mundo atual? Esteja atento, vá verificando toda a informação que a companhia aérea publica no site. Se estivermos a falar de um período ainda distante até ao período de férias, passe pelo site da companhia aérea, pode ser

0: portanto, verifique tudo isto para não ser surpreendido. Quanto ao valor do preço, comprou por si, não pode sofrer alterações. Mas o nosso conselho, o conselho da Deco, esteja atento a tudo o que seja alterações de horários e cancelamentos do voo. Estão a acontecer, esta é uma realidade já neste momento. Dúvidas? Pedido de apoio? 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Estamos ao dispor de todos os consumidores, sócios e não sócios.
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2: Estivemos mais uma vez em linha com a Deco. A presença habitual aqui na segunda hora do Legendado em Português. Também a música da expressão portuguesa é a presença habitual, como não poderia deixar de ser aqui no Legendado em Português. O ministro...

Está feita por hoje mais uma emissão do Legendado em Português. É muito bom contar com a vossa companhia todas as semanas durante estas duas horinhas. Então, para a semana, fica encontro o mercado para mais uma emissão do Legendado em Português aqui na vossa rádio. Eu sou o Rui Cardoso, despeço-me com votos de uma fantástica semana e protejam-se da chuva. Pois é, porque ela não nos parece querer largar. Beijinhos e abraços!

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2: Informação neste domingo, na Voz de Reguengos, a freguesia de Bencatel, no concelho de Vila Viçosa, recebe neste domingo a 6ª edição do Passeio de Motorizadas e Motos Antigas, uma iniciativa organizada pela Associação Jovem de Bencatel. O evento conta com o apoio do município de Vila Viçosa e também da Junta de Freguesia de Bencatel e deve reunir participantes e entusiastas de veículos clássicos de duas rodas. O passeio realiza-se anualmente e integra as atividades associativas e recreativas promovidas na freguesia, atraindo participantes de vários pontos da região. A organização pretende, através da iniciativa, promover o convívio entre participantes e valorizar o património ligado às motorizadas e motos antigas. O Festival Futurama, que está de regresso ao Baixo Alentejo até ao dia 30 de maio, pelo 5º ano consecutivo, volta a transformar a região num lugar de criação, partilha e imaginação artística. O programa, que atravessa Beja, Mértola e Alvito, reúne artes visuais, música, performance, teatro e palavra em espaços culturais e patrimoniais durante 3 fins de semana de entrada livre. O resultado de meses de trabalho em território, residências artísticas e o programa Artistas nas Escolas torna-se visível em criações desenvolvidas com alunos do Instituto Politécnico de Beja, da Escola Secundária Diogo de Gouveia e da Escola Profissional de Alvito, em colaboração com David Infante, Karin Kur e Filippo Fiomani. O Centro Histórico de Serpa recebe de 9 a 13 de junho o Festival Ibérico de Serpa. Trata-se de uma nova iniciativa cultural que celebra, através da música, as ligações entre Serpa e a Andaluzia. Este novo festival, que na organização conta com a assinatura da Câmara Municipal, destaca 3 expressões classificadas como Património Cultural e Material da Humanidade: o Candalentejano, o Fado e o Flamengo. Durante 5 dias, a organização promete a apresentação de espetáculos únicos, alguns criados propositadamente para este evento, assim como outros momentos de exaltação das culturas musicais portuguesa e espanhola, como a aposta de valorização e dinamização do espaço urbano, do património edificado e do comércio local. O festival vai apresentar-se em diversos espaços emblemáticos do centro histórico, concentrando-se entre a Alcáçova do Castelo, o Lar de Santa Maria e a Praça da República. Durante 5 dias, o festival vai apresentar um total de 15 concertos, todos de entrada livre. Finalmente, digo-lhe que o Festival Músicas do Mundo regressa a Porto Covo e a Sines de 17 a 25 de julho, com menos concertos e menor carga horária, mas a mesma filosofia. A programação completa apresentada em Sines inclui 38 concertos, menos 11 do que na edição anterior, distribuídos pelos mesmos 9 dias do festival. O Festival de Sines não deixa de ser o grande ponto de encontro dos amantes da música. As características e a filosofia do festival mantêm-se. Há sempre um programa variado, a grande qualidade do canal cartaz continua, assim afirma Carlos Seixas em declarações à agência Lusa. Perante a ausência de artistas dos países africanos de língua oficial portuguesa, presença assídua noutras edições, o diretor assume a lacuna, mas garante que não foi propositada, simplesmente aconteceu. Mesmo do Brasil, que costuma enviar uma comitiva de músicos, apenas Otto virá ao Festival Músicas do Mundo no dia 24. Já a representatividade portuguesa mantém-se expressiva, com Carlos Seixas a realçar os regressos de Bruno Pernadas no dia 17, a Garota Não dia 24 e Vitorino Salomé no dia 25, acompanhado pelo grupo de cantadores de Redondo, enquanto The Legendary Tiger Man vai estrear-se em Portecovo no dia 19. E finalmente dizemos de como é que está o tempo. Hoje no Alentejo temos um dia de céu parcialmente nublado, com vento fraco e uma temperatura máxima de 24 graus em Reguengos de Monsaraz. Na próxima noite a mínima vai descer aos 8 graus. Continuação de um bom domingo.
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0: 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E hoje é nosso convidado, Joaquim Gueiro, o responsável por este Guita Fest, que acontece pela segunda vez no Conselho de Reguengos de Monsaraz. Vai acontecer nos dias 21, 22 e 23 de agosto. E vamos, obviamente, querer saber tudo aquilo que vai acontecer nesta edição 2026. Joaquim Gueiro, muito bom dia.
2: Muito bom dia, João. Muito bom dia. Muito obrigado pela oportunidade de estarmos aqui juntos novamente.
0: É sempre um gosto conversar e, de facto, está já tudo a preparar-se para que essa edição 2026 aconteça, tal como eu referi há pouco, nos dias 21, 22 e 23 de agosto. É também a segunda edição, que julgo que este Guita Fest, portanto, nasce também a partir de várias iniciativas que já aconteceram aqui no Conselho de Reguengos de Monsaraz, nomeadamente as jornadas e a primeira edição também, não é?
2: Sim, exatamente. Bem, o Guita Fest teve início, começou a ganhar forma a partir do momento em que eu senti necessidade de conjugar uma série de ações, de atividades, de práticas, juntar as pessoas conhecidas, pessoas que de alguma forma ressoam com a minha forma de ser, e tornar isto um evento maior, não é? Pelas jornadas, pelo rotismo que vou fazendo, pelo movimento Guita que vai acontecendo ao longo destes anos, portanto decidi avançar com o Guita Fest. Portanto, a primeira edição foi há 2 anos atrás, intercala com as jornadas que é na altura do outro festival que nós temos aí também na nossa região, que é o Andanças, e agora estamos na segunda edição. Esta segunda edição está a surpreender-me pela positiva, porque não estava, eu queria algo maior, mas está a ganhar uma dimensão muito, muito boa, muito, muito bonita, muito feliz, e sobretudo tem o objetivo de, além de tudo aquilo que nós vamos partilhar como conhecimento, terapias, eventos, já irei falar em mais detalhe, o objetivo também é trazer para a nossa localidade, neste caso para os Motrinhos, para a Freguesia de Monsaraz, para as minhas pessoas, a oportunidade de contactarem com esta realidade. E porque lá tenho, digamos, o terreno e a área favorável a que isso aconteça facilmente, porque é de lá que eu sou, a minha aldeia Motrinhos, a ideia é levar pessoas, convidados, oficinas e todo este movimento, para que as pessoas possam perceber que esta realidade do desenvolvimento humano, da transformação pessoal, de toda esta área que eu venho trabalhando ao longo destes anos, está ao alcance de qualquer um. E que se pode misturar perfeitamente com os nossos saberes, com a nossa cultura, com aquilo que nós gostamos, não é? E daí também a necessidade de envolver os locais nisto. Envolver a população local, desde o comércio, às pessoas que possam contribuir com a sua presença, com, por exemplo, nós estamos a pedir também colchas, tapetes, que não, já que não sirvam, para que as pessoas possam colaborar e sentir-se integradas neste movimento. Portanto, o Guita Fest é, apesar de ter nascido de mim e de todo este movimento, mas pretende que seja um movimento de todos e para todos, e que todos possam usufruir desta energia maravilhosa.
0: Portanto, quem nos escuta e quem já teve a oportunidade de participar no Guita Fest anterior saberá certamente que há sempre, enfim, bons momentos, várias atividades e, sobretudo, convidados. Os nossos ouvintes o que quererão saber nesta manhã é que novidades é que existem nesta edição e, já agora, que convidados é que vão estar presentes.
2: Bem, esta edição tem a particularidade

0: primeiro é um pouco maior do que a primeira edição, maior no sentido de ter uma dimensão diferente, temos mais pessoas envolvidas. Eu dividi portanto, a estrutura do festival em várias áreas, vamos ter oficinas de relaxamento, vamos ter oficinas criativas, meditações ativas, animação, vamos ter espaço para crianças, ecos ancestrais, que envolve toda a música, alquimia sonora, que envolve concertos de taças tibetanas, cantos devocionais, saberes vivos, portanto, criei a estrutura do festival de uma outra forma, para que as pessoas também possam sentir qual será a área que elas querem usufruir. Mas a destacar, como convidados especiais, todos somos especiais, ao fim e ao cabo, porque eu não consigo falar de um convidado e sem falar dos outros todos.
1: Claro, mas há sempre nomes que se destacam, não é?
0: Exatamente, nós temos a Rita Ribeiro, a minha amiga Rita Ribeiro, que está pela segunda vez. Na primeira edição ela levou-nos os fados, desta vez vai levar-nos fados também, mas também vai partilhar um pouco do seu saber numa palestra que está intitulada como A Arte de Viver. E posso adiantar já que essa palestra vai acontecer no sábado, portanto, para quem tiver interesse, e depois é uma questão também de entrar em contacto comigo. Além desta grande alma que vai estar connosco, vamos ter também, que é uma novidade e muitas pessoas estão entusiasmadas por esta presença, que é a presença da nossa Cuca Roseta com o Manu, que vão fazer um kirtan, portanto, que é um círculo, no fundo vão encerrar o festival, vai ser um círculo de mantras, e que vai ser de certeza vibrante e energizante. Portanto, estes são os nomes mais conhecidos do público que vão estar no festival.
1: Muito bem, portanto, a nível de atividades, são aquelas a que as pessoas também já se habituaram na edição primeira, não é? Ou seja, tudo aquilo que é de facto estipulado no programa, portanto, vai acontecer durante os dois dias, será, aliás, neste caso, três dias.
0: Três dias.
1: Será sexta, sábado e domingo, é isso?
0: Exatamente. Sexta, sábado e domingo. Começamos a partir das 6 horas, sensivelmente, e vamos, sexta-feira, dia 21, e vamos ter também bancas, algumas bancas de artesanato, vamos ter cristais, vamos ter taças de cristal, vamos ter um espaço de encadernação e, portanto, pessoal daí também, joalharia dentro do artesanato. 4 ou 5 bancas, vamos ter vestuário também. Vamos ter alimentação no local, no próprio local, e portanto, a partir de sexta-feira poderão encontrar já estes, isto já está disponível. Vamos começar com um concerto de taças tibetanas, portanto, já estou a abrir aqui um pouco o véu do programa, o programa ainda não está completamente definido, mas vamos começar com um concerto de taças, e depois seguimos com várias atividades. Mas, portanto, as atividades vão de sexta a domingo. Sexta a partir das 6, sensivelmente, até domingo, até por volta das 8 ou 9 da noite. Vamos ter, portanto, vários grupos de atividades, entre elas, portanto, o concerto de taças tibetanas, concerto de taças de cristal, que vai acontecer sexta e sábado. Vamos ter os cantos devocionais que já referi aqui, que são círculos de mantras. Um acontecerá no sábado, pela nossa Filipa Mendes, portanto, um círculo onde vamos cantar mantras e vamos usar a voz para relaxar, e depois terminamos com o Manu e a Cuca no domingo. Dentro dos concertos, e aqui era importante referir, porque estou muito orgulhoso de poder levar à minha aldeia e a este festival grupos aí da terra. Vamos ter, além da Rita Ribeiro, que já foi referida, o Fado no Coração, vamos ter tangos e fandangos com Mário Queiro. Mário Queiro também é daí da nossa região. Mário Queiro e Pedro Zagal, que nos vai trazer um momento de conexão com a música, né? Uma mistura entre o acordeão e o piano. Vamos ter a atuação do rancho folclórico dos Foros da Fonte Seca, o grupo musical Trigueirão no Regueiro, portanto, os nossos cantares alentejanos, e o grupo Trigalada, que é um grupo de música popular portuguesa, que também anda pela parte, também cantou em mirandês, acho que não estou a dizer uma asneira, mas mirandês e galego. E depois vamos ter um baile integrado nessa atuação, um baile folk, portanto, dinamizado por um dos membros deste grupo. E no fundo este programa completa-se com isso, porque para mim o Guitar Fest só faz sentido quando há mistura de várias vertentes, não só musicais, mas também a nível de abordagens. Por isso é que vamos ter oficinas de relaxamento, onde nós podemos relaxar e conhecer o corpo e conectarmos com o corpo e encontrar o relaxamento, desde o yoga ao pilates, portanto, à meditação ativa, à respiração, à massagem ayurvédica, ao workshop, à oficina do A Cura do Útero pelo Coração, ao Seu Chi, que é a atividade que eu queria, que é muito alongamento com a respiração, até às oficinas criativas, onde as pessoas vão ter a oportunidade de criar as suas obras, pelas flores secas, mandá-las com flores secas, por exemplo, o momento de descontração, as croques da minha avó, da minha querida Graça Candeias, que nos vai trazer um momento de conexão também mais direcionado para as crianças, mas também para os adultos. Vamos ter uma oficina de voz com teatro, vamos ter a participação da Lisboa Possível, portanto um projeto que insiste em trazer ao de cima consciência urbanística. Eles trabalham muito, atuam muito aqui em Lisboa, mas eu conheci-os no Andanças e então convidei-os e eles vão estar presentes também para nos trazer esta consciência e olhar mais para esta realidade urbanística, o que é que nós podemos inserir, o que é que está a mais, o que é que está a menos. E também com o apoio deles, da Lisboa Possível, vamos criar, portanto, uma oportunidade das pessoas pedalarem de Évora até os Motrinos.
1: Era precisamente aí que eu ia pegar, que pedalada é esta entre Évora e os Motrinos?
0: É um desafio que, eu não sei se vou conseguir estar porque vou estar na organização, mas eu acho que vai ser fenomenal, porque no Andanças eles fizeram isto também. E achei espetacular colocar, portanto, há pessoas que vão para o festival e em vez de irem de transportes normais, poderão ir de bicicleta, especialmente para quem vai acampar, porque temos essa possibilidade das pessoas acamparem, pegarem na bicicleta e saírem de Évora até Motrinhos. Portanto, será uma jornada, não sei precisar quantos quilómetros, mas penso que uns 70 quilómetros, não sei se estou, acho que é por aí, não é?
1: Mas, talvez um pouco menos, digo eu.
0: De Évora aos Motrinhos, pela via do comboio, portanto aquela via que foi agora restaurada. Uhum. E no fundo para chamar as pessoas à atenção e à sensibilização do contacto com a natureza, do quanto nós podemos ainda usar os meios mais básicos. E é isso, basicamente. Portanto, dentro das terapias que vamos ter no festival, vamos ter massagens, vamos ter a terapia de conexão, a cura energética, a partir do meu método, vamos ter as massagens ayurvédicas, reflexologia, hipnoterapia, massagem terapêutica com o nosso querido Sérgio Rolo, aí de Arguemos. Vamos ter momentos de pura conexão com a natureza e depois as palestras que eu lhe intitulei como Saberes Vivos, que estão divididos em várias temáticas. Vamos passar pelo poder interior, liderança e posicionamento, práticas milenares, vamos falar de astrologia, de medicina ancestral, as terapias essénias, egípcias, feng shui, nutrição interior, portanto temos muito por onde escolher.
1: Portanto, o regresso desta iniciativa tem a ver, obviamente, com o sucesso da anterior.
0: Sim, eu diria que há uma coisa, João, que me caracteriza e eu acredito muito que me apoie nesse modo, que é, portanto, a primeira edição foi muito boa, foi espetacular, teve um sucesso dentro daquilo que eu estava à espera, sendo a primeira edição.
1: E foi experimental também, certamente, não é?
0: Exatamente. E com essa primeira edição eu tirei as minhas conclusões e percebi que pode ser mais do que aquilo que foi. E é nesse seguimento, portanto, há sempre, cada evento que eu vou realizando, há sempre uma aprendizagem associada, há sempre algo mais que nós podemos acrescentar. E o meu objetivo principal é chegar a todas as pessoas, portanto, a todos os olhares, portanto, a todas as formas de ver, sejam eles pertencentes a uma determinada religião, filosofia de vida, seja o que for. Porque cabemos todos, não é? E o meu princípio é muito mover-me pela esta condição de estamos aqui para sermos humanos. E ser humanos envolve tudo o que nós criamos. Seja uma respiração mais acentuada, seja uma meditação, seja uma dança louca, mas que nos leva ao nosso centro, ou seja um momento de silêncio, ou seja um rancho folclórico tradicional, ou seja um fado, seja o que for. Se nós criamos, isto é muito eu, Guita Festa é muito todas as áreas que me compõem, digamos, então faz parte, e foi muito por aí que eu criei esta edição. Se calhar a próxima será completamente diferente, mas nesta agora estou muito orgulhoso por todas as pessoas envolvidas e por esta dimensão que estamos a criar.
1: Para o Guita Fest crescer é preciso mais pessoas, e há pouco foi referido que há mais gente envolvida. Quantas pessoas estão envolvidas nesta iniciativa?
0: É assim, Para já, assim, por alto, só entre terapeutas, palestrantes, pessoal que vem do artesanato, são para aí umas 70 pessoas, por aí.
1: Isto requer uma logística, enfim, que não deve ser fácil.
0: Sim, mas eu sou conhecido como aquele que tem mil cabeças e mil pensamentos, portanto, eu e com as pessoas que me têm apoiado, isto torna-se fácil, é tal coisa, né? Quando nós corremos por gosto no nosso canto aí, as coisas fluem. Porque depois as pessoas também envolvidas, as pessoas estão muito nesta frequência, ou seja, estão muito ligadas a mim, querem fazer acontecer, participam, em que o único interesse também é participar, é estar, é partilhar o seu saber, usufruir ao mesmo tempo. E torna-se bem mais fácil, né? Não é propriamente um daqueles eventos mais institucionais, mais quadrados. Não, isto é uma coisa muito fluida. Então, torna-se mais fácil depois toda a logística. Obviamente, há sempre uma parte que as pessoas não sabem que existe, que tem a ver com, portanto, é todo o contacto, é toda a organização, é encaixar estas peças todas no próprio programa. Aqui sou eu o responsável por isso. E acabo sempre por chegar ao fim com aquela sensação de como é que é possível, nós conseguimos fazer isto, mas fazemos. Mas sim, nós temos muitas pessoas envolvidas. Para não falar do restante, não é? Para não falar de ti também, da rádio, de todas as pessoas que patrocinam.
1: Eu ia falar nisso mesmo, porque julgo que os apoios serão importantes e não sei se aqui há alguns a destacar.
0: Sim, eu tenho todos os apoios, eu dei prioridade aos apoios que estão diretamente associados à localidade. Neste caso temos a Pastelaria Estrela, que é a nossa pastelaria da aldeia, que vai estar presente localmente no sítio dela e também no recinto. Vamos ter o Bisaca, o restaurante Bisaca, que nos vai apoiar também de alguma forma, por estar ali mais próximo. E depois temos os restaurantes, o Senso Quadria e Comer com Calma, que é no hotel, não sei bem o nome, mas é aquele que abriu agora há pouco tempo, e o Saída, que nos tem apoiado desde o início, e Arguengos, agora falta-me o nome, o Plano B, que desde o início também que nos disse que ia apoiar e tem estado sempre connosco. E depois temos outros, temos a Liga dos Combatentes, temos as Olarias, que nos estão a apoiar também com as suas peças, com as suas artes. Todo este movimento envolve muito mais pessoas, né, como deves calcular, e é muito importante. Qualquer apoio que venha neste momento é importante, porque isto é uma organização, portanto, a nível individual, portanto, eu como nome individual, ainda não somos associação, estamos a tratar disso, portanto, todo o apoio é fundamental.
1: Portanto, quem quiser apoiar poderá juntar-se a vós, não é? Ainda.
0: Exatamente. Sim, ainda estamos nessa fase, sim.
1: Vocês têm noção de quantas pessoas é que estiveram convosco na edição anterior?
0: Eu não sei precisar, mas tivemos momentos em que tivemos perto de 100 pessoas, se não estou em erro. Não foi sempre, mas houve momentos em que tivemos algumas pessoas, assim, um número razoável de pessoas, portanto, que não estava à espera, mas que aconteceu. E houve momentos em que houve menos pessoas, mas isso também tem a ver com o nosso clima, não é? Esta questão do calor.
1: Sim, muito intenso em agosto, não é?
0: É, exatamente. Temos que pensar em alternativas e isso já está pensado também.
1: Isso quer dizer que no futuro, portanto, o GuitarFest terá que ser realizado numa outra altura do ano?
0: Não sei. Eu realizo nesta altura porque o pessoal está de férias e é uma altura em que o pessoal está mais disponível para fazer estas atividades. E só tenho que pensar em alternativas, por exemplo, atividades que vão acontecer a partir das 2 da tarde, não poderão acontecer ao ar livre. Mas, no entanto, eu estou a criar, estamos a criar condições para, nos espaços que tem a ver com a escola, portanto, o sítio no Centro Cultural dos Modrinhos, vai haver sombras criadas para isso e pontos de água para que as pessoas possam ter a capacidade de usufruir daquilo que é para usufruir. Mas atividades que envolvem mais concentração, outro tipo de conexão, tipo as palestras, por exemplo, poderão acontecer. Se acontecer na hora do calor, vão acontecer dentro da sociedade, debaixo do teto, com ar-condicionado. Portanto, aqui nós temos dois locais onde vão acontecer as atividades. Vai acontecer na sociedade, que é um local fechado, com um palco, com telhado, de fechado, e vai acontecer na escola, que é um sítio ao ar livre, que também tem alguns espaços de sombra, e também vai acontecer, são três sítios, peço desculpa, que é o Refúgio do Guita, onde vai haver algumas atividades também, algumas surpresas também vão surgir, que tem a ver com, portanto, é o terreno onde, que eu uso para fazer os meus retiros, mas vai haver sombras, porque eu chego a fazer retiros na altura do calor e nós sobrevivemos, portanto, com tendas. É só uma questão de conjugarmos os movimentos de acordo com a altura do dia. E eu gostei da praia, para quem quiser buscar, se pode rapidamente ir dar um mergulho à praia.
1: Está perto,
0: praia,
1: está perto. Pois bem, os nossos ouvintes, o que quererão saber também nesta manhã é se as inscrições já estão abertas.
0: Sim, as inscrições já estão abertas, já há 2 meses ou 3, portanto tivemos várias fases, já temos bastantes bilhetes vendidos. Estamos naquela fase em que até o final de junho, e fica aqui já a informação, que até o final de junho o valor para acesso a todo o festival está por 85 euros. Portanto, a pessoa paga o bilhete, tem acesso à pulseira e tem acesso a todo o festival e a todas as atividades. Depois, a partir de junho, o valor passará a 110 euros. Portanto, quem quiser aproveitar ainda este valor mais em conta, pode aproveitar.
1: Portanto, é um valor que dará para os 3 dias e para todas as atividades.
0: Todas as atividades, sim. Aqui a salvar que poderá haver uma ou outra atividade dentro das oficinas criativas que poderão ser solicitados uns valores simbólicos pelo trabalho que se vai desenvolver lá. Mas isso é uma outra situação pontual, portanto não é por aí. Também há aqui outra questão que eu também queria partilhar, é que há a possibilidade, se as pessoas não quiserem adquirir o bilhete, que fica mais em conta se adquirirem o bilhete para todo o festival, podem adquirir o bilhete por partes do dia, podem adquirir o bilhete para manhãs, para tardes, porque tem valores diferentes. E para os residentes da freguesia, portanto, de toda a freguesia de Monsaraz, a entrada no festival ou a entrada nas atividades é por contribuição livre, ou seja, a pessoa contribui dentro, de, portanto, dentro daquilo que é a sua consciência e entra e tem acesso àquilo que pôr ver na altura. Portanto, isto também pode dar a oportunidade às pessoas da minha terra para que se aproximem, para que se integrem neste movimento.
1: Muito bem. Bom, estamos quase no final da nossa conversa. O que é que ainda não foi dito ao nosso auditório e que, de facto, é importante aqui deixar no ar?
0: Portanto, o mais importante, para já, é deixar aqui em tópico mesmo, que precisamos de voluntários, pessoas que queiram juntar-se ao movimento e que, em troca, terão acesso às atividades, ao festival, voluntários que estejam disponíveis e com vontade de integrar neste movimento. E será reconhecido nas edições posteriores. E também deixar aqui um apelo para todos aqueles, especialmente as pessoas da minha freguesia e para quem nos está a ouvir, se tiverem colchas, tapetes, almofadas, tecidos que não usem já, por favor, entrem em contacto comigo para podermos usar. Nós podemos dar uso aos tapetes, para tapetes, não é? Mas tecidos para decorarmos o espaço, de forma mais artística. Portanto, nós gostaríamos de ter presença de artigos que já não servem, mas que ao fim e ao cabo simbolizam a presença das pessoas que os dão. Por isso, também estamos a aceitar essas ofertas. É só entrar em contato comigo.
1: Já agora podemos deixar o contacto.
0: O meu telefone exatamente é o 960059885. 960059885. Por favor, peço que me enviem mensagem em primeiro lugar, porque como eu trabalho com o telefone, e eu só atendo e só tenho o telefone disponível mesmo quando estou disponível para isso, né? Portanto, enviando mensagem, eu entro em contato com a pessoa e falamos.
1: Entretanto, também há um blog que disponibiliza toda a informação sobre a iniciativa, não é?
0: Sim, exatamente. Temos o guitafest.blogspot.com, portanto, guitafest.blogspot.com. Lá está reunida toda a informação, ainda está em construção, mas já tem alguma informação, o essencial já lá está, portanto, podem visitar. E também tem uma forma de se inscreverem a partir do blog. Já agora, a inscrição e a venda de bilhetes pode ser pelo telefone ou por este mesmo blog, portanto, pela página criada para o efeito.
1: E atenção que Guita Fest é com 2 T's, fica essa indicação, é importante, porque às vezes pode haver aqui uma falha ao acederem, portanto, a este blog, não é? Muito bem. Exatamente. Joaquim, julgo que perto da iniciativa voltaremos aqui a conversar na antena da Voz de Reguengos para, enfim, chamarmos a atenção também do nosso auditório para que possam, enfim, participar nas várias atividades que estão a ser também preparadas. Foi um gosto, uma vez mais, tê-lo aqui em direto e esperemos que esta segunda edição seja de novo um sucesso.
0: Vai ser, com certeza. Já está a ser um sucesso.
1: Já está a ser.
0: Dizer que Costumo dizer que o mais importante do que a concretização final é o caminho que se faz até ela. Eu vivo muito isso. E, portanto, já está a ser um sucesso. Só pode ser, o resultado final só pode ser fantástico. Muito obrigado bom. A ti, João. Obrigado à Rádio Voz por me ajudarem a divulgar esta iniciativa.
1: É sempre um gosto. Um abraço, Joaquim. Até breve.
0: Um abraço, João.
1: Obrigado. Muito obrigado. Bom dia.
0: Obrigado.
1: Ora bem, Joaquim Caeiro, aliás, hoje conversar connosco nesta manhã aqui na Voz de Reguinhos a propósito da edição número 2 do Guitar Fest, que vai acontecer então nos dias 21, 22 e 23 de agosto na freguesia de Monsaraz, concretamente em Motrinhos.
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7: É verdade, estamos de volta para mais uma edição do teu clube. São 2 horas recheadas de boas propostas musicais, como habitualmente temos aqui para te oferecer. E eu, e também o Carlos Cunha, ele passa sempre por cá, a meio desta primeira hora, para nos contar uma pequena história à volta de uma música ou de um artista. É o seu espaço, o Pão do Dia. Para já, vamos arrancar em português, pois claro, trata-se do mais recente single do David Carreira. Depois do impacto de Multa, o anterior tema, o artista revela o segundo capítulo do seu aguardado 10º álbum com Alô, um tema que não se limita a atender uma chamada, mas que abre uma nova dimensão narrativa neste projeto. Seja muito bem-vindo ao Clube Megahertz.

0: francesas, um reflexo das suas raízes e vivências em França. Sem nunca perder a identidade portuguesa, presente na escolha instrumental e na sensibilidade melódica, o resultado é um tema luminoso e cativante, pensado para marcar o verão, mas com profundidade suficiente para ir além da primeira escuta.
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0: O britânico Miles Smith lançou na semana passada um novo single de título Hold Me in the Dark, faixa do seu primeiro álbum de longa duração, My Mess, My Heart, My Life, que será lançado a 19 de junho.

0: álbum My Mess, My Heart, My Life, que incluirá este Hold Me in the Dark, será lançado a 19 de julho. A lista de faixas inclui ainda o grande sucesso de Miles Smith, Stargazing, bem como o single Nice to Meet You e a colaboração com Niall Horan, Drive Safe.
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0: O aclamado DJ e produtor neerlandês Rehab apresenta o single More Than Enough, dando continuidade à jornada rumo ao seu próximo álbum Dream Inside a Dream, previsto para lançamento a 31 de julho. Após a recente faixa Watch My Heart Go, a nova música expande ainda mais o universo sonoro em constante evolução de Rehab, enquanto revela aos poucos o conceito do novo longa duração.

0: Segundo o próprio Rehab, este More Than Enough tenta captar a rara sensação eufórica de simplesmente ser visto e aceito. Um dos melhores sentimentos que o artista já viveu foi poder ser completamente ele próprio ao lado de alguém que o visse sem julgamentos. A vida passa rápido, exige muito de nós e é fácil perdermos nisso. Mas quando encontramos alguém que realmente nos vê, isso faz-nos sentir que é mais do que suficiente. More Than Enough, faixa do seu próximo álbum Dream Inside a Dream.
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0: O trio valenciano Bombay, expoente máximo do beach pop em Espanha, apresenta Quédate Comigo Hasta El Amanhecer, o seu novo single já disponível nas plataformas digitais. A canção, que mistura a essência acústica pop rock do grupo com um ritmo mais dançante, quase ao estilo tropipop, é uma ode àqueles momentos de intensa ligação em que a noite se torna o cenário perfeito para um instante que nunca sequer que termina.

0: os são-tomenses Kalema e a superestrela brasileira Luana Prado unem forças neste Xedama, single que traz uma fusão dançante e envolvente de kizomba com swing brasileiro. A faixa, que revela um lado mais leve e irreverente dos Kalema, posta numa atmosfera romântica e sutilmente sensual. As suaves harmonias misturam-se com a vibrante e expressiva energia vocal de Luana, criando uma emocionante dinâmica a três vozes.
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0: Se há pouco abri o programa com a voz do David Carreira, agora tenho o irmão, Miquel Carreira, acaba de revelar o seu novo single em dueto com o artista brasileiro Thierry. Editado no ano em que Miquel celebra duas décadas de carreira, Tina é mais um avanço do próximo álbum de originais, com lançamento previsto para o último trimestre deste ano.

0: Esta Tina reafirma a ligação de Miquel Carreira a uma pop direta e envolvente, pensada para o encontro imediato com o público. Com o ADN dos concertos de verão, um refrão que cola ao ouvido e a energia de quem sabe transformar canções em momentos de partilha. Trata-se de mais uma antecipação ao próximo disco do artista a ser lançado no próximo outono.
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0: O novo álbum da sueca Ligge Lee, The After Party, foi lançado na sexta-feira, dia 8, e antes do lançamento, a estrela pop havia partilhado um hino épico com toques de disco. Trata-se deste Happy Now.

0: criada por scratches de DJ perfeitamente colocados, batidas envolventes e melodias de sintetizador vibrantes. Neste Happy Now, Lique Lee presta uma homenagem à saudade, ao desejo e à tentativa de compreender o que raio está a acontecer.
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0: E o que acontece agora é a chegada do Carlos Cunha para mais um episódio do seu espaço, O Pão do Dia.
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3: Olá, amigos. Não sei se já alguém viu o filme Michael. Já deve ter visto, não é? Uma cinebiografia sobre o percurso de Michael Jackson. Desde o início da sua carreira, de Jackson 5, a sua banda familiar, até ao final dos anos 80, quando fez a Bad Tour. O filme encerrou, deixando no ar uma continuação. Michael Jackson é interpretado por Jafar Jackson, um seu sobrinho, uma boa prestação no papel. E nós hoje vamos ouvir aqui uma das, ou talvez, a música que eu mais gosto, Michael Jackson, Bad, precisamente da altura em que se encerra o filme, grande clássico de Michael Jackson, aproveitando o visionamento dessa biografia. Um abraço.

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1: Foi o episódio 107 do espaço Pão do Dia. O Carlos Cunha deu destaque hoje a Michael Jackson e o clássico Bad. Matilde Jacob apresentou esta semana o seu álbum de estreia, intitulado Viagem, um projeto discográfico que explora temas profundos como o crescimento, a saudade e a descoberta pessoal. Após a sua participação no programa The Voice Portugal em 2021, a cantora e compositora desenvolveu um trabalho inspirado no seu próprio percurso entre Moura e Lisboa, transformando memórias e novas vivências num registro musical intimista. 22 é o título de uma das

0: Ao longo do disco Viagem, Matilde Jacob cruza a tradição com a mudança, abordando a complexidade das relações afetivas e a importância da ligação às origens. Viagem consolida assim a identidade artística de Matilde Jacob, onde cada canção serve como um fragmento de um percurso de vida marcado pela transição e pela afirmação de uma voz própria no panorama musical nacional, como é o caso deste 22.
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0: Madison Beer lançou a edição deluxe do seu álbum Locket no passado dia 8 deste mês de maio. Locket é o seu terceiro álbum de estúdio e este Lover Girl é a 12ª faixa desta edição do disco da artista norte-americana.

0: na passada quarta-feira, 6 de maio, que Madison Beer revelou o título desta Lover Girl, juntamente com os títulos das outras faixas da edição deluxe de Locket. Aconteceu no Instagram de Madison. Esta edição deluxe foi lançada no dia 8.
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0: Os norte-americanos Khalid e Love unem-se para uma nova colaboração. Trata-se de Tied Up, uma faixa de R&B com fusões de pop e eletropop ligeiros, que fala sobre estar emocionalmente preso a uma relação que já não está a dar certo.

0: depois de A, Alguém Como Tu, Reggaeton e NR6, Prof Jam volta à estrada principal com o primeiro tema oficial do seu sexto disco em nome próprio. Sem aviso prévio, na quarta-feira, 6 de maio, o músico revelou este sozinho, inspirado por um breakbeat fulminante desenhado à medida pelos já habituais cúmplices do Low. O tema fará parte do disco LSD, Love Songs Die.
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0: Depois do estrondoso sucesso de Bear By Now, que subiu nas tabelas, a estrela em ascensão do country rock californiano, Stephen Stills, mostra-se mais vulnerável no seu novo single. Trata-se deste Whiskey and Vinyl.

0: escrito inteiramente por Stephen Stiles, este Whiskey on Vinyl revela aqueles momentos noturnos que não chegam aos melhores momentos da vida. Quando o silêncio reina, o peso do mundo parece insuportável e a única coisa que realmente compreende é a música.
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0: O novo tema original da Sienna Spyro, Material Lover, faz parte da banda sonora do filme Devil Wears Prada 2. A artista britânica faz parte de um grupo exclusivo de três artistas a editar um original para a banda sonora com a companhia de Duetti e Lady Gaga.

0: Este Material Lover foi escrito por Sienna Spyro exclusivamente para o filme Devil Wears Prada 2 e é acompanhado de um videoclipe gravado em Nova York no Electric Lady Studio.
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0: Já fui Pedro, projeto a solo de Pedro Afonso, músico e cofundador dos Norton, está de regresso com Dia Normal, o novo single que conta com a participação especial de Bia Maria. Daqui a pouco fazemos uma pausa, mas mantém-te ligado, pois estaremos de volta logo a seguir para reatar com o Pama. Até já!

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6: É verdade, estava prometido o regresso para o reatamento desta edição 675 do Clube Megahertz, desde 2013, a oferecer-te a melhor música, sempre aqui na rádio de todos os sucessos. Bom, e exatamente para reatar, escolhi o mais recente single do Paulo Andrade, ele nos palcos e nos discos, é Pama. Depois de Olha Por Mim, o primeiro trabalho produzido por João Só, Pama está de volta com Rapariguinha, igualmente produzido por João Só e que é acompanhado por um videoclipe. Fica ligado, é com muito gosto que te fazemos companhia aqui no teu Clube Megahertz.

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1: Esta rapariguinha mergulha num imaginário simples e emocional, explorando a inocência, a timidez e aquele amor quase platónico pela miúda mais gira da Terra. Natural da Mealhada, Pama continua assim a construir uma identidade assente na honestidade emocional e numa abordagem simples e emocional, explorando a inocência, a timidez e aquele amor quase platónico pela miúda mais gira da Terra. Natural da Mealhada, Pama continua...

alargar o universo do projeto Amor in Studio, com uma estratégia de lançamentos que tem vindo a aquecer o público faixa a faixa. Depois de ter aberto os trabalhos, em abril, com Pecados Como Eu, em parceria com Ludmilla, o artista direcionou os holofotes para um dos momentos mais aguardados do álbum, o lançamento com Duda Kropf, deste melhor

0: projeto Amor in Studio, criado por Felipe Amorim e que inclui este melhor lugar, aposta numa atmosfera intimista e colaborativa, revelando diferentes facetas do artista ao lado de convidados especiais. A proposta é construir uma narrativa musical contínua com lançamentos que mantenham o engagement do público em alta e alarguem a expectativa em torno do álbum completo.
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0: A britânica Charlie XCX lançou Rock Music, novo single que vem acompanhado de um clipe dirigido por Aidan Zamiri. O lançamento aconteceu na última semana, apresentando referências ao rock clássico e elementos de dança. No seu Instagram, a artista diz que não pretende explicar a origem da faixa, afirmando que nem

0: The Stars, a presença dos Rolling Stones, é o mais recente single de avanço do novo álbum Foreign Tongues, com edição agendada para o dia 10 de julho e que conta com colaborações de luxo como Paul McCartney, Robert Smith dos The Cure, Chad Smith dos Red Hot Chili Peppers e Steve Winwood.
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0: A nova faixa de destaque do álbum de Noah Kahan, The Great Divide, que se tornou um fenómeno mundial, é este Doors, um tema cru e direto, marcado pela honestidade da interpretação, que aborda temas como a dificuldade em criar ligações, refletindo sobre o impacto do passado em futuras relações.

0: Rowan Kahn, de Vicky Novans, lançou o seu quarto álbum de estúdio, The Great Divide, no passado dia 24 de abril, e tem sido um sucesso, estreando na posição 4 do top nacional. Uma das faixas é esta, Doors.
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0: Talvez é o novo single do Waze, com a participação da Leonor Barreira, uma fusão entre hip-hop e pop, que mergulha numa história de amor intensa, imperfeita e vivida no presente.

0: com uma sonoridade melódica e emocional, esta talvez explora as contradições das relações modernas entre a vontade de ficar e a incerteza do futuro. Ao longo dos versos, Waze expõe uma narrativa íntima e conturbada, marcada por emoções reais, dúvidas e conexão genuína, enquanto Leonor Barreira acrescenta uma sensibilidade única ao tema, elevando a componente melódica da faixa.
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0: Agora eleva a tua atenção ao 46º episódio do Top dos 50 Álbuns Mais Vendidos de Toda a História.
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0: Hoje voltamos a falar da banda norte-americana Eagles, dado que é uma das seis bandas e artistas que surgem duas vezes na tabela dos 50 álbuns mais vendidos de todos os tempos. Em quinto lugar, encontramos o primeiro álbum de compilações da banda de Los Angeles, composto por temas dos seus quatro álbuns anteriores, editados entre 1972 e 1975. Lançado a 17 de agosto de 1976, Their Greatest Hits tem a distinção de ser o primeiro álbum a receber a certificação de platina da RIA, Recording Industry Association of America, que foi introduzida precisamente em 1976 para reconhecer álbuns que vendem pelo menos 1 milhão de cópias nos Estados Unidos. Foi classificado em quarto lugar na tabela de álbuns de final de ano da Billboard em 1976 e passou um total de 455 semanas na Billboard 200. A RIA certificou o álbum 38 vezes platina, indicando vendas de 38 milhões de cópias só nos Estados Unidos, o que faria de Their Greatest Hits o álbum mais vendido do século XX no país. Em todo o mundo, vendeu mais de 42 milhões de cópias. Em 2017, o álbum foi selecionado pela Biblioteca do Congresso para preservação no Registro Nacional de Gravações, como sendo culturalmente, historicamente e ou esteticamente significativo. O sucesso desta compilação ajudou os Eagles a consolidarem-se como uma das maiores bandas de rock clássico de todos os tempos, fazendo com que as faixas presentes se tornassem fundamentais na cultura pop, tocando em rádios e playlists ao longo das décadas. Entre faixas como Already Gone, Desperado, Peaceful Easy Feeling ou Tequila Sunrise, encontramos Take It Easy, editada originalmente em 1972 no álbum de estreia da banda, homónimo, e que colocou os Eagles no mapa com o seu ritmo descontraído e refrão viciante.

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1: Foi o 46º episódio do Top dos 50 Álbuns Mais Vendidos de Todos os Tempos, destacando The Greatest Hits, álbum de compilação dos norte-americanos Eagles, lançado em agosto de 1976, e já lá vão 50 anos, quase surgindo aqui nesta tabela na posição 5. Vizinhos editaram na sexta-feira, dia 8 deste mês de maio, o seu álbum de estreia, Só Se Estraga Uma Casa, um dos lançamentos mais aguardados do ano, que consolida o percurso meteórico da banda ao longo do último ano. Em destaque com o álbum está o novo single, este Onde É Que Eu Tinha a Cabeça.

0: este Onde É Que Eu Tinha a Cabeça, um dos últimos temas a ser escrito para o disco de estreia dos Vizinhos, reflete as vivências recentes da banda, cruzando o seu ADN alentejano com influências da música brasileira e referências ao universo académico onde o projeto nasceu.
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0: Speed Demon é o novo tema de destaque do canadiano Justin Bieber, que continua a reforçar o seu impacto após a atuação no Coachella, tornando-se o artista com mais ouvintes mensais

0: com uma sonoridade energética, este Speed Demon aposta numa abordagem pop contemporânea, com um ritmo marcado e um refrão imediato, alinhado com a fase atual de Justin Bieber.
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0: Depois de EU, lançado em março, Richie Campbell está de volta com Fuck Up and Make Up, um tema que continua a explorar uma sonoridade mais próxima do R&B e do Dance Hall. Esta nova faixa aborda relações intensas e as dinâmicas de conflito e reconciliação, mantendo a identidade sonora que tem marcado esta fase mais recente da carreira do cantor português.

depois de êxitos incontornáveis como Pode Tentar, Até Fim, Garota ou Lembra Você, o brasileiro Maninho edita o seu mais recente single, este Frágil. Segundo o próprio, é uma faixa que começa quase como uma balada, mas que vai crescendo com uma vibe meio afro, meio funk, e que traz muito da sua energia e da alegria que o artista põe em tudo o que faz. 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O norte-americano nomeado para os Grammy, Alex Warren, lançou recentemente Fine Place to Die, single que fala sobre como o amor pode trazer conforto, mesmo nos momentos mais sombrios, enquanto o mundo está em chamas. 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

0: Esta Fine Place to Die foi lançada durante a digressão Finding Family on the Road de Alex Warren, que está a percorrer a Europa antes de seguir para a América do Norte este verão, com concertos na Ásia e na Austrália. Já vinha apresentando a música nos seus concertos ao vivo, mas agora os fãs já podem ouvir a versão de estúdio.
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0: E agora vamos recordar o tema que abriu o Clube Megahertz há 10 anos.
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0: Foi no dia 21 de maio de 2016 que foi transmitida a emissão número 166 do Clube. Nesse dia escolhi o álbum O Verão Eterno dos Capitães da Areia, lançado em 2014. A faixa selecionada foi 17 anos, Os Capitães da Areia.

0: 17 anos, os Capitães da Areia, do álbum O Verão Eterno dos Capitães da Areia, lançado em 2014, foi o tema de abertura da emissão 166 do Clube Megahertz, transmitida a 21 de maio de 2016.
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0: E estamos agora na reta final desta edição 675 do Clube, mas tenho a habitual piada seca do dia antes do final.
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3: Faz favor, hein?
4: Olha, desculpe, eu vinha lhe pedir alguma coisa para comer. Eu sou um pobre desgraçado que ando aqui na rua.
3: Ah, gosta de carapauzinhos fritos de um dia para o outro?
4: Ai, adoro.
3: Então venha cá amanhã, que eu vou fritá-los agora.
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0: Está a piada seca do dia com o pobrezinho que tem de voltar amanhã para comer os carapaus fritos de um dia para o outro.
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0: Home to Us é o primeiro dueto de sempre de Paul McCartney com Ringo Starr e conta com vocais de apoio de Chrissie Hynde e Charlene Spiteri. É mais um dos temas do mais recente álbum do britânico, The Boys of Dungeon Lane, e é com esta que me despeço de ti hoje, com a promessa de voltar para a semana, aqui mesmo, na tua rádio de eleição. Fica bem, tenha uma excelente semana.

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3: Então, para si que nos sintoniza, muito boa noite, onde quer que esteja a sintonizar em toda a região norte, centro e sul do país, também através da internet. Muito obrigado por estar desse lado em mais um domingo, dedicado aos festivais da Eurovisão de outros tempos. Estamos consigo na Antena Livre 89.6, Rádio Limite 89.0, onde a Livre FM 87.7 e 106, Rádio Moncorvo 95.9, Rádio Voz do Douro 99.4, Rádio Vinhais 100.5, Rádio Clube de Lamego 97 e 107.9, Rádio Elvas 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Como lhe disse de início, mais uma emissão dedicada aos festivais da Eurovisão dos outros tempos, nas emissões da noite do seu domingo durante também este mês de maio, aqui nos seus
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1: Pois é, já fizemos a nossa participação no Festival Eurovisão em Viena e os Bandidos do Canto não tiveram o sucesso que se esperava no Eurovisão. Não foram apurados na primeira eliminatória, coisa que já não acontecia desde 2019, salvo erro. E digo a verdade, não é pela qualidade da canção. Rosa é um tema extremamente bem cuidado no canto, na letra e até foi na apresentação. Em Viena, o pavilhão onde se realiza o festival estava completamente em silêncio enquanto faziam a interpretação do tema. Coisa rara, diga-se a verdade, nos festivais Eurovisão de hoje em dia. E temos assistido a isso, estão os vídeos na internet para provar isso. Infelizmente, o voto popular não beneficiou rigorosamente nada os Bandidos do Canto. Ainda por cima, a votação paga, porque este ano abriram também a votação via internet, num site específico, esc.vote, se não estou em erro. Mas era preciso ter o cartão de crédito, porque cada voto custava 74 cêntimos. Então, afinal, sendo assim, deixámos de ter um festival onde conta principalmente o valor da letra, da voz, do talento daqueles que estão a participar diretamente, para contar outra coisa que é mais um visual artificial e, sobretudo, da carteira de quem está a ver o Eurovisão e a ser induzido a votar, diga-se melhor, a pagar para votar no seu tema favorito. E no que toca ao boicote de algumas televisões para protestarem a presença da canção israelita no festival, repita-se, a canção israelita no festival não é Israel, país ou governo, é a canção da televisão de Israel, que é uma televisão estatal como todas as outras. O artista não tem culpa do que está a passar. E, na verdade, o Zé Cid disse uma coisa bastante inteligente e que é mais eficaz. O boicote não é eficaz porque estão a evitar, as televisões que o fizeram, estão a evitar que vá até Viena, o seu intérprete, para divulgar a sua canção. Porque o festival ainda, felizmente, continua a ser também daqueles que cantam e das suas canções. Mais eficaz seriam os países votarem 0 pontos. É fácil isso acontecer se houver júris, porque os júris podem ser instruídos nesse sentido. Mas não o povo. Israel passou para a final. Dito isto, vamos ver quem é que ganha. Neste momento estamos a gravar o programa, não sabemos, obviamente, e na hora que estiver a ser emitido o programa, pois o festival já ter-se-á feito, pois obviamente já haverá um vencedor. Portanto, vamos falar daquilo que estávamos a apresentar, de 1978, realizado em Paris, no dia 22 de Abril, no Palácio de Congressos de Paris. O primeiro a ter dois apresentadores, a Denise Fabre e Léon Zitron. E já na altura havia problemas por causa de Israel. É que já se estava a verificar a eventual vitória do tema vindo de Israel e então as várias estações árabes que estavam a transmitir simplesmente desligaram para fazerem outra coisa, não é? Enfim, na semana passada começámos já a ouvir temas deste mesmo festival.

E nós vamos de facto avançar para outros temas que neste festival tiveram bem classificados. Isto é, menos bem classificados. Estamos a falar dos Países Baixos. Que cantaram logo a seguir à Espanha. E mesmo antes da Turquia, que ficou em 18º. Falamos do grupo Harmony. E interpretaram It's OK. A verdade é esta, é um dos temas preferidos deste festival e até de todos os festivais. Eu tenho o disco cantado em inglês. Ficaram em 13º lugar, 37 pontos. Logo a seguir à canção que ficava em 2º lugar. Ficaria mesmo em 2º lugar. A de Jean Vallée, a cantar pela Bélgica. Harmony começa esta nossa emissão. Já lhe disse, 13º lugar, 37 pontos. It's OK!

Rosina Loares, Donald Valdi, Abven Vonderberg eram os três à harmonia. Um tema que ficou em 13º lugar neste Festival Eurovisão. Fraco lugar para os Países Baixos, que sempre conquistou melhor. Subindo também, e poderemos dizer quase o mesmo, da canção italiana, com um grupo que era bem conhecido, Ricky e Poveri. Foram cantar Questo Amore, o terceiro tema a desfilar no Eurovisão, e tiveram mais pontos, obviamente, do que teve o grupo Harmony, mas mesmo assim, 12º lugar. Cantaram logo a seguir à Noruega, que foi o último, com Neil Points. Ficaram, disse-lhe eu, com 12º lugar, 53 pontos para Questo Amore.

Começaram em 1967 em Génova. Franco Gatti, Angela Brabelli, Angelo Sotliu e Marina Orciana. Os quatro, que depois foi trio apenas, Ricky e Poveri. Muitos sucessos que eles fizeram, discos gravados desde 1970, e alguns temos por cá também na discoteca e passam habitualmente nos Filhos da Noite. Por exemplo, o Sarà Perché Ti Amo, que é de 1981, ou por exemplo o Dolce Frutto, que é de 73, mais à frente o Buona Giornata, de 1990, entre outros. Fizeram a participação neste Festival Eurovisão representando a RAI, mas a obterem um lugar bastante anémico, 12º, com 53 pontos. E se falamos de lugares anémicos, falamos do lugar do Reino Unido, da BBC. Extremamente mau mesmo num festival. Um grupo chamado Coco, também formado para o efeito, mas elementos do Coco vão aparecer mais tarde num tema que vai ter muito melhor classificação. Aqui propriamente nem por isso. The Bad Old Days, recordando os tempos antigos, o baterista até tem um pequeno megafone que canta The Bad Old Days, fica no 11º lugar e 61 pontos. Não ficou nada bem a BBC neste retrato.

tema era bom, mas há melhor no festival. Ficaram no 11º lugar e 61 pontos. Subindo, vamos para o tema que representa a Espanha. Um grande intérprete que tem uma carreira a solo, à parte e de grande valor. Falamos de José Velés. José Velés, que nasce em novembro de 51, em Telna, Grande Canária. Uma vida artística recheada de muitas distinções e posições destacadas em concursos musicais. Aliás, no final dos anos 60, o professor de música da Organização Juvenil Espanhola teve a ideia de formar um grupo musical com seus alunos, entre os quais se encontrava José Velés. Esse grupo chamava-se Grupo Maravilha, que pouco tempo depois se dissolveu e José teve a sua carreira a solo. Apresentou-se no Festival de la Canción da Isla de Palma, onde triunfou, e aos 17 anos apresentou-se no Festival Salto a la Fama de Madrid, onde obteve um grande reconhecimento e, por esse motivo, decide ficar na cidade capital espanhola. Em 76 lança o seu primeiro disco, Vino Griego, e em 77... participa no Festival de Sopot, Polónia, onde se sagrou vencedor com o tema Romântica. E então apresenta a Espanha no Festival Eurovisão de 1978 em Paris com uma valsa, Bailemos un Vals, no qual vai atingir o 9º lugar, que lhe deu um grande êxito em toda a Espanha e não só. Em 2005 celebrou 30 anos de carreira com uma turnê por Espanha, América Latina e os Estados Unidos, onde apresentou o seu disco Por Ti, 30 anos. Uma rua na sua cidade natal, em Telde, tem o seu nome. Neste Eurovisão ficou no 9º lugar, exatamente na mesma posição que ficou a Suíça com Carol Vinci, que cantou Vivre. Portanto, dois temas no 9º lugar. Vamos apresentar à espanhola por uma questão de contingência de tempo e, claro, porque a maior parte de rádios também tem auditórios do lado de lá da fronteira, merecem o nosso carinho e respeito. José Velés, Bailemos un Vals, 9º lugar, 65 pontos.

Bailemos un vals. É José Velez que fica neste lugar, nono lugar, a Espanha, neste Festival Eurovisão, com 65 pontos. A Grécia também a subir, fica em oitavo lugar nesta edição, com uma cantora e atriz grega. Ela chama-se Tania Tsakanalidou, nasce em Drama no dia 9 de abril de 1952. Ela tornou-se conhecida precisamente por esta participação no Festival Eurovisão de 1978. Com apenas 7 anos, participava já em festas infantis, estudava e teatros. Estudou drama e história antiga e fez vários cursos de dança. E quando tinha 21 anos, partiu para Atenas, onde começou a trabalhar como atriz de teatro. E em 78 fez a sua primeira participação numa série televisiva. Foi nesse ano que foi até o Eurovisão cantar o tema que vamos ouvir, dedicado ao maior ator do cinema mudo de sempre e provavelmente um dos maiores atores da história do cinema, Charlie Chaplin. Ela vai trajada como se de Charlie Chaplin se tratasse. E também por isso, talvez a melhor votação que teve esta canção. Ela começou a gravar álbuns enquanto participava em concertos musicais por toda a Grécia. Em 2003 e 2004 participou em duas séries televisivas. Tania Tsanikalaidou, é difícil dizer o nome dela, cantou Charlie Chaplin. Temos o disco em inglês, porque ela cantou isto em várias línguas. Obteve o oitavo lugar. É uma das favoritas minhas também. 66 pontos. É vinil mesmo.

Charlie Chaplin, a canção grega no Eurovisão a obter esta posição, não muito boa, mas no top 10, com 66 pontos, oitavo lugar. E mais acima, pouco mais acima, mesmo interpretando antes da canção que iria vencer, sobem ao palco para apresentar Luxemburgo a cantar em francês, e não só, as minhas cantoras bailarinas favoritas de há muitos e muitos anos. Maria Mandiola e Maite Mateus, as Bácara, sobem ao palco em Paris em 1978. Maite Mateus nasce em 1951, Maria Mandiola no dia 4 de abril de 52, mas já nos deixou em 2021. Este duo rapidamente alcançou sucesso internacional com o single de estreia Yes or I Can Boogie, que ficou em primeiro lugar nos tops musicais de grande parte da Europa e tornou-se a canção com vendas, as maiores vendas por um duo feminino de todos os tempos, comercializando mais de 16 milhões de unidades em todo o mundo. Logo a seguir, Sorry I'm a Lady e uma turnê europeia levaram uma série de lançamentos de álbuns e inúmeras aparições nas televisões e esta escolha para apresentar Luxemburgo no Festival Eurovisão de 1978. Exímias dançarinas, foi nessa área que elas começaram e então o Yes Sir I Can Boogie alcançou o número 1 em grande parte da Europa, Sorry I'm a Lady que conquistou essa turnê europeia e então Baccarat recebeu o número máximo de votos da Itália e Portugal, mas terminou apenas em 7º lugar. No entanto, as vendas elevadas, especialmente na Dinamarca, Suécia e Bélgica, significam que este single também foi um sucesso comercial. Separaram-se, tiveram carreiras à parte, ambas a chamarem-se Baccarat, mas com outros duetos, e agora só, infelizmente, só Maite Mateus é que é viva do dueto. Elas são exímias dançarinas. Apareceram em palco, esta é uma curiosidade e dá para ver isso no vídeo em alta qualidade que já está no YouTube. Quando dançam, são vestidos rendilhados. Uma vai de branco, outra vai de escuro. E os vestidos ficam entrelaçados, quase a darem um nó, que podia ter dado um problema sério ali, mais ou menos no refrão da canção. Os vestidos ficam entrelaçados, presos, mas depois também, sabiamente, elas conseguem desentrancelhar de forma a continuarem a atuação sem problemas de maior. Se não tivesse acontecido isso, esse entrelaçado podia ter arrancado por simplesmente as saias, não é? Do vestido, da parte do vestido. Vamos falar então da canção. Elas ficaram com 73 pontos no 7º lugar, de um dos meus temas favoritos que passa habitualmente nos Filhos da Noite, fora dos Eurovisões. Baccarat, parlez-vous français?

Maria Mandiola sempre de branco, Maite Mateus sempre de negro, as Bácara. No Festival Eurovisão de 1978. Fantástico este trabalho. Parle-vous français, um dos seus êxitos. E agora a seguir uma repetente no Eurovisão. Sim, sim, já esteve em Eurovisões anteriores, a cantar também outros êxitos e sucessos. Em 1974, representou justamente o Luxemburgo cantando a canção Bye Bye, I Love You, e alcançou o quarto lugar. Aqui, um pouco pior, alcançou o sexto, e é um tema totalmente diferente. Chama-se Fire, vai interpretar pela Alemanha, e ela vai voltar em 1985 para cantar com Margot, Frank Oliver, Chris Roberts e Diane Solomon, ainda Malcolm Roberts, mais uma vez por Luxemburgo. Mas nessa altura, o tema Children, Kinder, Enfant obteve apenas o 13º lugar. Ainda participou em finais alemãs para escolherem a representante daquele país no Festival da Eurovisão da Canção, e foram mais duas vezes, foi em 79, não conseguiu, e em 2002 também não o conseguiu. Aqui ficou em 6º lugar, embora com muitos discos de prata e ouro. Nasce em 1949 em Romford, na Alemanha. Aqui vai cantar Fire, fogo, vai atingir uma boa classificação, o 6º lugar e 84 pontos. A utilização de sintetizadores é bem notória.

Grande tema da Irene Shear, ficar também já com uma classificação bastante melhor, o sexto com 84 pontos. Subindo no Eurovisão, vamos até ao Mónaco, a ficar muito bem classificado com um tema que fala, canta os jardins do Mónaco. Caline e Olivier Toussaint cantam em francês, um trabalho que também em Portugal foi muito vendido, e houve interpretação também deste tema em português, um grupo português que fez a tradução do tema. Ficou com 107 pontos e já no quarto lugar. É uma das minhas favoritas.

O tema de Mónaco nesta Eurovisão ficar muito bem classificado, Le Jardin de Mónaco obter o quarto lugar e 107 pontos. Vamos ao terceiro, mais um trabalho que se vendeu bem em Portugal, que representou a França nesta edição, foi Joël Prévost, que cantou que haverá sempre violinos. Il y aura toujours de violão. Fica no terceiro lugar e com já uma valente pontuação, 119.

França nesta Eurovisão a obter uma boa classificação, terceiro lugar, com esta interpretação de Joël Prévost, Il y aura toujours des violons, 119 pontos, o terceiro lugar. O segundo, também interpretado em francês, cabe a Jean Vallée, representando a Bélgica. L'amour, ça fait chanter la vie. Este cantor e ator francês, mas que representou a Bélgica nesta edição, vai obter 125 pontos e o segundo lugar para este tema. L'amour, ça fait chanter la vie.

Bélgica a ficar no segundo lugar desta Eurovisão com este magnífico tema de Jean Vallée. Mas em primeiro vai ficar aquele país que se estreou no Eurovisão de 1973 com Ilanit, leva Nuritirs novamente a orquestrar o tema que vamos ouvir, e é um grupo que se chama Alphabeta, com Isaac Cohen, que é o vocalista. Isaac Cohen, que nasce em 1951 e que vai aqui levar os Alphabeta a vencer também. Banda israelita composta por Ruben Erez, Lisa Goldrubin, Niama Shutan, Esther Zubert e Isaac Okev. Vão interpretar este tema que tem este título praticamente infantil, a Bani B, mas é um tema magnífico. E de referir que Nuritirs, enquanto está a orquestrar e na altura do refrão da canção, vai olhar para a banda para ver se está tudo bem. Raro acontecer isto num orquestrador. Vamos ouvir então o tema que vence o Festival Eurovisão de 1978. Leva o caneco para Jerusalém. A Bani B obtém 157 pontos.

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1: Mais uma vez, muito boa noite. Alguns minutos passados da hora certa, já satisfeitos os compromissos publicitários e também já acertámos o relógio, voltamos à nossa emissão de hoje, dedicada ao Eurovisão. Mais uma. 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Esta é a segunda e última hora da emissão de hoje dos
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1: 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Enfim, nos tempos de agora, na sua rádio do século XXI.

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Também deixámos 1978 para trás. Isarconi Alfabeta conquistam o Eurovisão de 78 e a proeza de levarem até Jerusalém o Festival Eurovisão. Pela primeira vez na história, o Eurovisão realizar-se fora do território europeu. E a abertura do festival foi tão linda. Logo de início, a bandeira de Israel. E as vistas daquele país.

A música está a ser executada em direto desde... precisamente onde se vai realizar o festival. No Centro Internacional de Convenções em Jerusalém. Paisagens magníficas das Terras Santas. Mas também, já na altura também, do crescimento industrial.

Basicamente, esta abertura mostra o contraste entre aquilo que é o tradicional de Jerusalém e o mais moderno, mais avançado. E este festival tem várias particularidades. A Turquia desistiu de participar e outros países muçulmanos pressionaram a Turquia para não participar, precisamente por se realizar em Israel. Ora bem, grupos religiosos ortodoxos repetidamente protestaram contra a organização do concurso, pois o contrato assinado entre a televisão israelita da altura, a IBA e a EBU, determinava a realização do certame num sábado que é dia de Shabat, dia de descanso consagrado. Fora isto, o contexto internacional não ajudava e eram recorrentes as ameaças da OLP que se seguiram à assinatura do Tratado de Paz Israel-Egípcio, que resultaram num fortalecimento drástico das medidas de segurança. As novas tecnologias presentes à época fizeram também a sua presença em dois momentos. O primeiro foi quando quer a IBA, quer a EBU decidiram fazer a sua transmissão por via satélite. É o primeiro que vai ser feito desta maneira. E Matia Bazar, que vamos ouvir, foi o primeiro grupo que abriu mão da orquestra e optou por uma base musical pré-gravada. Playback!

Mais uma vez são dois apresentadores, Daniel Pereira e Yaradan Arazi, que fazia parte dos Chocolate Manta Mastic, que estiveram presentes na Holanda, nos Países Baixos, aliás. Apresentaram um espetáculo em hebraico, inglês e francês. Os postais eram muito bem feitos. Eram sketches sobre os clichês de cada país. Sketches muito bem feitos. Faltou dizer-lhe que se realizou no dia 31 de março de 1979.

mostrar todos os aspectos de Jerusalém, todos mesmo. E uma particularidade, o palco, o cenário de Jerusalém. Todos nos lembramos do olho. Um cenário composto por vários formatos ovais que giravam entre si, combinando cenários e também variedades de iluminação. Foi, de facto, também um festival de transição. Para mim, foi uma das aberturas mais bonitas de qualquer festival Eurovisão. Também pudera, a primeira vez que sai fora de fronteiras europeias, tinha mesmo que ser em grande.

E a primeira imagem que temos de dentro do centro de convenções é o olho a girar sobre si. Formidável mecânica na altura. Vamos então avançar para dentro do festival, depois das palmas que a orquestra recebe, dirigida por Isaac Grazini. Os apresentadores estão à esquerda de palco, num arranjo floral e vegetal. Yara Danarazi vem tão linda, ela já era na altura das Chocolate Manta Mastic. Vamos então às músicas do Eurovisão. E já as temos aqui alinhadas, porque este festival também proporcionou muitos êxitos, a sério, mesmo aqueles que ficaram bastante mais mal classificados. E um deles é precisamente vindo de Mónaco. Laurent Wagner vai interpretar em francês Notre Vie, c'est la musique. Ficou bastante baixo na classificação, no 16º lugar, com 12 pontos. Mas acredite-me uma coisa, este disco foi muito vendido aqui em Portugal.

A classification bastante anémique de Mónaco neste Eurovisão, notre vie, c'est la musique. Laurent Wagner, 16º. Atrás dele ficou justamente a Bélgica com Misha Maha, assim é que é, a cantar um tema a lembrar Nana Muscuri. E aí, Nana ficou em 18º lugar, com 5 pontos. E a lembrar que este festival estava a ser transmitido por satélite, o sueco Ted Garsad canta Satellite. Ficou no 17º com 8 pontos. E no final, a Christine Simone cantando pela Áustria, por cantar a dizer que era agora em Jerusalém, também não ficou nos júris. 18º lugar, 5 pontos apenas. Festival que foi iniciado pela nossa Manuela Bravo. E o Sobe, Sobe, Balão Sobe subiu bem para o 9º lugar, com 64 pontos. Uma boa classificação. Continuando, vamos então à Itália. Ficou tão mal classificado este grupo. Mattia Bazar, grupo de música italiano, que foi formado em Génova em 1975. Usaram playback. Parcial, mas já usaram playback. E, na verdade, tornou-se mais costume. Embora que há desconfiança que ABBA em 74 terá feito pouco mais ou menos o mesmo em parte do som instrumental. Não há prova de nada quanto a isso. Aqui, sim, foi utilizado. E hoje só falta fazer playback as vozes, que o resto é tudo. Ora bem, voltando ao festival. Mattia Bazar, Raggio di Luna. É um dos seus êxitos da carreira. E ficou no 15º lugar, 27 pontos. Cantaram logo a seguir a Manuela Bravo.

É claro que esta versão é mais longa do que aquela do Eurovisão. Tinha que ter 3 minutos, esta teve mais 49. Subindo na classificação, Países Baixos também não ficaram muito bem e Sandro Rimer já teve melhores classificações, já no tempo quando cantou com Andrés e depois aqui a Bárbara Alexandra a cantar Colorado. Mas foi um bom tema, outro dos grandes temas vendidos em Portugal, mas não foi além do 12º lugar e 51 pontos. Esta também está na minha lista das favoritas.

Foi esta a versão que foi vendida internacionalmente. Ela cantou na língua natal, pois quando lá esteve, mas aqui neste caso interpretámos a versão inglesa, é o que temos em disco, foi o que mais vendido foi em Portugal. E vamos então ao classificado, tema classificado em 11º lugar. Há uma key repetente, ou sexo repetente, eu sei lá. Nasce na Suíça, precisamente em Gotemburgo, em 13 de novembro de 1958, mas é uma cantora e compositora norueguesa que tem tanto sucesso, quer na Noruega, quer na Suécia. Foi casada com Jan Tiegen, outro cantor e compositor com muito sucesso na Noruega. Junto tiveram uma filha, Sara Tiegen, nascida em 1984, e atualmente é uma conceituada artista na área da fotografia, tendo produzido algumas capas de álbuns. E então ela representou a Noruega no Festival Eurovisão da Canção por 5 vezes, duas das quais como solista, uma em duo com Jan Tiegen, outra participando no coro de Finn Kalvik, e em 1981, e participou nos coros de Jan Tiegen em 1983. Em 77, cantou Casa Nova, ficou em 14º lugar. Aqui em Jerusalém, vai cantar Oliver, obtendo o 11º. Em 81, no coro de Finn Kalvik, na canção Adi Juvet. Em 82, em Harrogate, na Inglaterra, volta a participar com o seu futuro marido Jan. Ele tocou piano e ambos cantaram Adieu, que acabou em 12º lugar. A letra da canção é uma punição para o casal, pois aplicar-se-ia aos dois cantores que viviam juntos, casaram-se formalmente em 1984, tiveram uma filha e hoje artista, como já disse, da área da fotografia. Ainda voltou a representar a Noruega no Eurovisão como coautora e fazendo coros em 1988 na canção Fulvar Jor, pela nossa terra, que acabou em 5º lugar, foi cantada por Caroline Kruger. E em 2004 fundou a banda Queen Bees. Vamos ouvir aqui, Oliver, a presença desta cantora e que vai obter uma classificação bastante baixa, 11º, ficou por trás de Portugal. Anita Skorgan também nunca teve grandes classificações, esta não lhe foge à norma. 57 pontos para Oliver.

Believer, Anita Skorgan, 10 em primeiro lugar. E agora em 10º, um quase problema para a malta suíça. É novamente, e pela terceira vez, se não estou em erro, Peter, Sue and Mark, que vão representar este país, mas vão ser acompanhados de Pluri, Gops e Kiri. Estes três vão tocar instrumentos muito peculiares. Aliás, quando estavam a entrar em Israel, as autoridades não queriam deixar entrar o material musical que estes três iam utilizar, que consideravam lixo e, portanto, não podiam importar lixo. Convencer as autoridades foi difícil, mas lá conseguiram. O que é que eu estou a falar que trouxeram? Ora, trouxeram um regador, trouxeram uma mangueira, trouxeram umas tesouras de cortar, trouxeram de podar, trouxeram uma espécie de uma armação tipo persianas, onde se podia pendurar objetos para secar, roupas, por exemplo, um bocadinho de tudo. Saco de plástico é o que vai logo arrancar a canção. O que é certo é que estas curiosidades todas terão tido o seu êxito, porque subiram ao 10º lugar com 60 pontos, e o que ouvem logo a seguir, e logo de início, vale a pena ver isto na internet, no YouTube, porque isto é mesmo muito bom. Peter Swanmark com Pluri, Corpse e Kiri obtiveram 60 pontos. Começa com o saco de plástico.

Trotler e companhia, com estes instrumentos improvisados, ficaram no décimo lugar. Talvez mais apagados, porque Grécia, que foi imediatamente antes deles desfilarem, logo a seguir a magnífica canção que a Alemanha apresentou, fez com que talvez ficasse mais apagado. Vamos ouvir o tema que ficou em oitavo lugar, sim, porque a Manuela Brá ficou em nono. Em oitavo ficou a cantora Elpida. Nasce em 1950, cantora grega que participou duas vezes no Festival da Eurovisão. Aqui cantando Sócrates, sobre o filósofo grego Sócrates, considerando na letra como uma superestrela e que termina no oitavo lugar, e volta em 1986, representando o Chipre, como Thorazó. Contudo, não foi muito feliz, terminou o festival no 20º e último lugar. O seu nome significa Esperança, Elpida Esperança, e foi a cantora mais popular no seu país na década de 70. Vamos ouvir também mais um dos meus temas favoritos. Tenho em disco e vamos ouvi-lo de fato. Tenho aqui na mão, precisamente, a capa. Vamos ouvir o disco. Elpida fica no oitavo lugar deste festival com uns honrosos 69 pontos.

Magnífico tema, sem dúvida. Alpida cantando Sócrates, oitavo lugar nesta Eurovisão, e em sétimo fica a BBC. Com um grande grupo, é verdade. Black Lace vai interpretar o tema que vão representar nesta Eurovisão, e é de facto um tema que tem um nome sugestivo, Marianne, canção que fala de um homem que está completamente apaixonado por esta Marianne, que não sabe como lhe transmitir esse pensamento e como se sente, enfim, impotente, chora. Tema que vai obter uma classificação já bastante boa, embora que o sétimo lugar não seja habitual para a BBC. E Black Lace teve muito sucesso ao longo dos anos, 30 anos de duração desta banda, e o sucesso era realmente constituído por Colin Roth e ainda Alan Bourbon, que faleceu em 1995, ainda Terry Hobson e Colin Roth, que teve que sair da banda precisamente porque teve um caso com uma moça mais nova do que ele. E durante a carreira, que durou cerca de 30 anos, foram imortalizados num programa televisivo em meados dos anos 80, o tema The Chicken Song, que é uma paródia à canção Agadu. Tem muita coisa. Ora bom, vamos voltar então ao Marianne, que foi o tema que levaram até ao Eurovisão de 1979. Ficaram no sétimo lugar, obtiveram 73 pontos.

Black Lace ficar no sétimo lugar. E em sexto, a cantar pela Dinamarca, uma voz que já não está entre nós, uma voz que na altura tinha êxito, mas depois caiu em desgraça com uma má classificação num festival Eurovisão, álcool, divórcio e depois um ataque cardíaco, o que o levou em 1980, em 2003, assim é que é, num parque de diversões de Balkan. Foi onde faleceu. Falamos de Tommy Seebeck, que nasce em Copenhaga e a sua carreira é formada como organista num grupo que, formado por ele, The Colors, com 14 anos de idade. Em 1979 ganhou o Dansk Melody Grand Prix, organizado pela televisão estatal dinamarquesa, com o tema que vamos ouvir, Disco Tango, que temos, vamos ouvir aqui na versão original, mas temos também em inglês, foi vendido por cá. Obteve um sexto lugar e teve bastante sucesso. No ano seguinte, participa novamente nesse mesmo festival da Dinamarca, com Bye Bye, mas não venceu. E em 81 volta ao Eurovisão com Clara Eller Egg, que é interpretado com a cantora norte-americana Debbie Cameron. A canção em português, a ideia é de cabelo encaracolado ou não, que é, enfim, dedicado às crianças e que não são nada diferentes. Tornou novamente a vencer o Festival da Dinamarca em 1983 com Under a Vosgen Punk, debaixo das estrelas do céu, da sua autoria de Heidi Eich, mas uma canção que não teve grande sucesso, obteve o 22º lugar. E depois, pior ainda, é que Tommy Seebeck voltou a concorrer e não voltou mais a concorrer porque ficou desclassificado. A Dinamarca já não pôde participar no ano seguinte e este feitiço nunca mais o deixou. Álcool, que já consumia muito, depois o divórcio e a sua morte por um ataque cardíaco em 2003, ele só tinha 53 anos, num parque de diversões na Copenhaga. Vamos ouvir então aqui o Disco Tango. Tommy Seebeck, que interpreta o seu tema no terceiro lugar, vai obter 76 pontos e classificação final sexto.

Este disco tango foi um tema fantástico, mas infelizmente a coisa não correu bem para Tommy Seebeck em futuras ocasiões. Aqui ficou no magnífico, diga-se a verdade, magnífico sexto lugar. E vamos finalizar a emissão de hoje dos Filhos da Noite com um dos temas mais magníficos que foram produzidos para este Festival Eurovisão. Um grupo que teve muito sucesso para além do Eurovisão e foi formado para este espetáculo, digamos. É uma banda produzida pelo controverso, mas com muito êxito, produtor Ralph Siegel. A música que vamos ouvir tem a letra de Brand Mundiger e a música escrita é por ele, a letra também de Brand Mundiger, e é uma dupla responsável por várias músicas, não só dos Genghis Khan, mas estou-me a lembrar também pelo famoso Papá Panguan, que vai aparecer cantado por Sophie Magali mais tarde. Eles apareceram com a explosão da música disco e alcançaram popularidade em todo o mundo, em particular na Europa, na Rússia e também no Japão. Suas músicas falavam geralmente de figuras históricas ou locais com culturas exóticas como Mongólia, Rússia, o Médio Oriente, Japão e mesmo México. Era Steve Bender, que já faleceu, Wolfgang Eichel, Harriet Eichel, que era um casal na altura, Leslie Mandoy, Edina Pop e Luiz Hendrik Podsker, que também já morreu, neste caso morreu de sida em 1993. Era o Altarrão que dançava no meio do grupo. Depois deixou de se apresentar a meados da década de 80, quando metade do grupo foi para um lado e outra metade fez outro tipo de grupo. Mas retornaram precisamente com um caso de popularidade na internet. Aqui cantaram o tema que é do nome do grupo, Genghis Khan, nesta Eurovisão de 1979, a Alemanha a cantar em Israel e a obter, é o tema que vai praticamente fechar os Filhos da Noite, ainda vamos ter a oportunidade de ouvir mais outro tema depois deste, mas Genghis Khan cantaram antes da vencedora, obtiveram quarto lugar, 86 pontos. Atenção, este tema é também um dos meus grandes favoritos.

Eu adoro isto, não haja menor dúvida que Genghis Khan foi um dos grupos que levaram mais aplausos em Israel. Quarto lugar e 86 pontos. Curiosamente, as duas canções que vamos ouvir, esta que já ouvimos e a que vamos ouvir a seguir, estão imediatamente coladas, antes e depois, ao tema que ganhou a Eurovisão. E fechamos a emissão dos Filhos da Noite com uma menina que já ganhou a Eurovisão em 1973, volta agora em 1978 e atinge o terceiro lugar. A minha querida Anne-Marie Davy nasce em Casablanca em 1952. Ela é conhecida por ter representado dois países no Festival da Eurovisão. Ganhou pelo Luxemburgo, aqui canta pela França. E nesta altura vai atingir o terceiro lugar. Vai precisamente cantar Je suis l'enfant soleil, eu sou a criança do sol. A música é de Eddy Marnay, letra de Hubert Giraud. Esta canção vai obter uma pontuação formidável, mas, claro, não vai vencer. O segundo lugar vai ser para a Espanha, o primeiro vai ser para Israel. Vamos ouvi-las no início do próximo programa. E neste caso concreto vamos ouvir este tema que já atingiu o terceiro lugar. Só de lembrar que em 2004 publicou um CD gravado ao vivo em Charleroi, intitulado Live à Charleroi. Anne-Marie Davy canta este tema musical. É a primeira música a ultrapassar os 100 em 5 pontos. Je suis l'enfant soleil. Anne-Marie Davy fecha a emissão dos Filhos da Noite.

0: É isso mesmo, o segundo e o primeiro lugar vamos reservá-los para a próxima emissão. E que são belíssimos temas também, e até com vantagem, porque vai ouvi-los numa hora mais decente. A esta hora já não é assim tão decente como isso. Terminamos a emissão de hoje dos...
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0: Na verdade, vamos tentar andar mais depressa. Ainda temos mais dois domingos. É raro termos um maio com cinco domingos. Portanto, temos um domingo extra para podermos ir mais para a frente no Eurovisão. Eu tenho essa pretensão porque, na realidade, eles são bons até bons meados dos anos 80. Sandra Kim, Nicole, Johnny Logan, Harris, só para lembrar de alguns dos vencedores dos festivais de Eurovisão, Celine Dion também. Vamos tentar encaixá-los dentro dos próximos dois domingos. No domingo que vem é o fim de 1979. Vamos tentar correr 80, 81 e talvez até 82. Pelo menos. Mas para já, final da emissão de hoje dos...
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0: Todos os domingos na sua rádio, nesta sua rádio, depois das 10. Com este seu amigo José Luís Dias e também a nossa bela, a Isabel Rosa, que nos lembra a todos que somos todos...
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0: Até 2 ou 8 dias. Bem-haja pela sintonia. Boa noite.

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